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2: Sejam todos muito bem-vindos à segunda hora do Night Session dessa segunda-feira. Sou Fernando Machado ao vivo, a toda a Serra Gaúcha, através das emissoras da Conexão UXFM. Vamos lá, vamos conferir então o nosso mini almanac, né? Eu peguei alguns acontecimentos, fatos e curiosidades do mundo da música que marcam esse dia 5 de outubro. Começamos com o Steve Miller, ele é fundador e líder da Steve Miller Band, completa 83 anos. Hoje o David Burson, guitarrista e um dos fundadores do Counting Crows, completa 65 anos. Ney Vansória, cantor, guitarrista, compositor gaúcho, completa 57 anos hoje o Ney. O Brian Connolly, vocalista do Sweet, faria 81 anos, né? Ele morreu com apenas 51 anos, em 1997. Há 45 anos, o Depeche Mode lançava Speak and Spew, o seu álbum de estreia, né? Vamos tocar Just Can't Get Enough, que tá nesse álbum aí. Há 35 anos, o Guns N' Roses ocupava as duas primeiras posições da Billboard 200, com os álbuns Use Your Illusion 1 e 2. O segundo volume estreou em primeiro lugar, enquanto o primeiro ficou na segunda posição, dobradinha, né? Há 34 anos, o R.E.M. lançava o Automatic for the People, esse que foi o oitavo álbum de estúdio da banda, chegou ao mercado europeu e britânico no dia 5 de outubro, né, e inclui músicas como Drive, Everybody Hurts e essa que a gente ouve agora, que se chama Man on the Moon.

0: Mix FM e o melhor do pop rock de todos os tempos, fechando esse bloco, o bloco do Almanac, né? Eu falei que ia tocar um mini bloco, né? Alguns dos acontecimentos dessa data, tem mais coisas acontecendo, mas aí você vai lá no site uxfm.com.br. A gente ouviu aí o Steve Miller Band, Abracadabra, o Counting Crows com o Mr. Jones, Sweet com Love is Like Oxygen, o Guns N' Roses com Yesterdays, o Neyman Soria, Jardim Inglês, e abrimos com o R.E.M., Man on the Moon. 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Intervalo cultural, na sequência então o nosso bloco saideiro do Night Session dessa segunda-feira. Agora 27 para as 10.
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12: James Hetfield trocou o palco do Metallica pelas arquibancadas do Allegiant Stadium em Las Vegas no último domingo, dia 4. Torcedor do Las Vegas Raiders, o vocalista acompanhou do camarote VIP a derrota da equipe para o Kansas City Chiefs por 30-27.

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2: Agora 20 minutos pras 10, vou fazer então um bloco saideiro num climão ao vivo, começando com Peter Hook and the Light.
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0: YouTube com Pride, Pride in the Name of Love, fechando então o Night Session desta segunda-feira. Teve ainda nesse bloco, eu falei que ia ser todo num climão ao vivo, né? O Joey Cocker com Never Tears Apart. E abriu o bloco o Peter Hook, baixista Peter Hook, membro aí, né, do New Order, do Joy Division, com um clássico, né, do Joy Division, ele e sua banda, The Light, com Love You Tears Apart, nesse climão ao vivo, que foi gravado em 2022 em Manchester. Era isso então, o Night Session desta segunda fica por aqui. Vem chegando aí o Alexandre Avino e o Plano B, o espaço da música autoral aqui na UX FM. E o Alexandre traz alguns números bem interessantes aí do número de bandas que já passaram pelo programa, então fiquem ligados que já na abertura aí a gente já vai saber quantas bandas. Eu já lanço essa pergunta: quantas bandas você acha que já passaram pelo Plano B? Bandas da região aqui, hein? Alguém chuta? Então, fiquem ligados que daqui a pouco a gente vai saber, certo? Uma ótima noite de segunda-feira a todos. Eu sou Fernando Machado e tô de volta amanhã, 5 da tarde, com o Via Expressa na Conexão UX FM. Uma ótima noite de segunda-feira. Fiquem com o Alexandre Avino e o Plano B. Até mais, tchau. 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
1: Boa noite, Fer.

Boa noite, ouvintes. Começa agora mais um Plano B, o espaço da música autoral independente aqui na UX FM. 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Esse é o nosso 18º programa e estamos caminhando para 150 bandas veiculadas. E o programa de 5 de outubro de 2026 começa com a banda Corra!

0: nós ouvimos Videira, da banda Corra. A Corra é um power trio de São Paulo e lançou Videira em 2025. Eles também lançaram agora em 2026 o álbum Nu e Cru. A Corra é formada pelo Jaime no vocal e na guitarra, pelo Renan na bateria e pelo Diego no baixo e no vocal. Outros sons da Corra também vão rolar aqui no Plano B com o passar do tempo. Então, Corra, bem-vindos ao Plano B.
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Esse som foi Unspoken Words, da Low Divide. Som lançado agora no final de setembro. Low Divide, bem-vinda ao Plano B.

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1: E o Plano B continua com Deb and the Mentals.

0: nós ouvimos Watch Out, da Deb and the Mentals, grupo formado em 2014 em São Paulo e que acabou de lançar um EP agora em agosto. O EP chama-se Stuck e a outra faixa se chama Not the Hero. Deb, bem-vindo ao Plano B.
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Essa canção se chama Amaré, da banda Landara. Esse som foi lançado agora em setembro de 2026 e é o primeiro trabalho da banda. Landara, bem-vinda ao Plano B.

0: Time Insane, esse é o nome do som que nós ouvimos. Esse som é do guitarrista, compositor e cantor Lucas Ferraz e foi lançado agora em setembro. Lucas, bem-vindo ao Plano B.
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Down the Beach, novo som do Juliano Boss lançado agora em 1º de setembro. Som instrumental de guitarra em altíssimo nível. Juliano, bem-vindo de volta ao Plano B. E o Plano B volta já.

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14: O Coldplay pode anunciar uma nova turnê para 2027, segundo especulações divulgadas pelo perfil britânico Worldwatch UK, especializado nos bastidores da indústria de shows e festivais. De acordo com a publicação no X, conversas iniciais sobre a venda de ingressos já movimentam o mercado, indicando possíveis preparativos para novas apresentações. A Music of the Spheres World Tour entrou em pausa em setembro de 2025 e Chris Martin já havia mencionado a possibilidade de novas datas em 2027. Um possível retorno à América

0: Esse som foi sem direção da Big Twin. E nós aproveitamos para nos solidarizarmos com todos aqueles que sofreram com os efeitos das chuvas dos dias 20 e 21 de setembro. A nossa região sofreu bastante, nós perdemos pessoas e também perdemos muitos bens. E fica o agradecimento a todos os que colaboraram com as pessoas que perderam algo do seu patrimônio, inclusive o Gil do Naibo, baixista da Big Twin. Que os efeitos dessa tragédia passem logo e parabéns a todos que ajudaram.
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0: E o Plano B continua com som local. Vamos ouvir Rebel Dance.

0: Nós ouvimos aqui no Plano B a música Aquilo Que Você Ainda Não Tem, da Rebel Dance. A Rebel Dance é uma banda aqui de Caxias do Sul, formada em 2011, e lançou esse som, Aquilo Que Você Ainda Não Tem, em dezembro de 2022. O primeiro EP da banda foi lançado em 2015, e em 2018 e 2020 eles lançaram mais singles que irão rodar aqui no Plano B. Rebel Dance, bem-vindos ao Plano B.
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Escapar de Você. Esse é o nome do som que nós ouvimos da banda Tropical Drama. Eles são de Curitiba e o som Escapar de Você foi lançado em maio de 2026. Eles têm mais singles produzidos que irão rodar aqui no Plano B. Tropical Drama, bem-vindos ao Plano B.

nós ouvimos Os Malditos de uma Figa aqui no Plano B. Esse é mais um dos trabalhos onde o nosso amigo Alexandre Carminati toca baixo. Além do Ali, o Rodrigo Cagliari toca guitarra e faz a voz, o Wagner Ramos faz a guitarra solo e o Leonardo Salapata faz a bateria. Então, Malditos de uma Figa, bem-vindos ao Plano B.

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1: Mais uma estreia no Plano B. Nós vamos ouvir Reagentes.

nós ouvimos a música Apostas, da banda paraense Reagentes. Então, eles são de Belém do Pará e a banda foi formada em 2017. Em 2024, eles lançaram um EP chamado Fuzz e Apostas faz parte desse lançamento. Reagentes, bem-vindos ao Plano B.

0: Plano B, na sua 18ª edição, chegou até aqui com o apoio cultural da Fox Viagens, da Super Água Boca da Serra, do St. Peter Music Hall e também com a parceria junto a Urban Boards Calçados. A agenda do St. Peter para essa semana é no dia 7 do 10, Rui Comet e Valdeci. No dia 8, Arnaldo Brandão, 50 anos, convida. No dia 9, Oldest. E no dia 10, o Rei da Quinta Série, que é mais um stand-up comedy com Vitor Sarro. Nós agradecemos a audiência, aguardamos sugestões de bandas para incluir aqui no programa. Desejamos uma ótima semana a todos e nos encontramos na próxima segunda-feira. Até lá!
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6: Peter Gabriel anunciou Oh I, o seu novo álbum de estúdio, com lançamento marcado para 27 de novembro de 2026. O trabalho sucede I.O., álbum lançado em 2023 e reúne 13 faixas que completam o projeto iniciado pelo disco anterior, formando uma coleção de 25 músicas. O álbum será lançado em duas mixagens estéreo, em um box com 4 CDs e também em edições duplas de vinil. Segundo Gabriel, O.I. amplia temas presentes em I.O., como a relação com a natureza, a passagem do tempo, a tecnologia e o lugar do ser humano no mundo. O músico também aborda as transformações provocadas pela inteligência artificial, computação quântica e interfaces cérebro-computador, mantendo a abordagem pessoal e reflexiva que marca sua trajetória.

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0: Ux FM, 2 para 7.
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Show manhã de terça-feira. Hoje, dia 6 de outubro de 2016, para quem está saindo de casa agora, levantando agora, o tempo é nublado em grande parte da serra, muita nebulosidade, o sol não aparece como ontem, né? Temos tempo fechado aí no centro de Caxias do Sul, região central de Bento Gonçalves com 15 graus, 12 graus nos campos de cima da serra, região das Hortências também com tempo encoberto para essa manhã de terça. Começando por aqui o Café Passado, eu sou o Jonathan Zanotto, muito obrigado pela companhia, pela parceria desde cedo, sintonizado em alguma das emissoras da UFM espalhadas pela Serra. Você pode interagir a partir de agora, manda sua mensagem para cá, compartilha sua informação, 9671-1065, 9671-1065, área 54, esse é o nosso asco para você mandar a sua mensagem. Um bom dia, uma ótima terça-feira, daqui a pouquinho trânsito, manchetes, tempo, tudo mais dentro do Café Passado que está começando agora.

Parece, mas não é. Greta Van Fleet, You're the One, aqui no Café Passado 78. Hoje, dia 6 de outubro, dia do tecnólogo, dia do prefeito, dia nacional do circulista no Brasil, né? O dia que homenageia-se os movimentos católicos circulistas, deram origem aí ao Círculo Operário, entre outros.

Beatles com Revolution, agora 7:11, 13 graus a temperatura em Caxias do Sul. 3 artefatos explosivos foram encontrados durante uma obra do Samai no Parada Cristal, interior de Caxias do Sul. Criança é atropelada dentro de garagem, fica em estado grave aqui na Serra. Menino de nacionalidade argentina foi atingido durante uma manobra de veículo em Nova Roma do Sul. Devido à gravidade dos ferimentos, está internado no Hospital Geral, em Caxias do Sul. Por falar em trânsito, movimentação bastante intensa na BR-116, altura do Cristo Redentor, sentido centro, com pontos de lentidão. Movimentação também intensa com velocidade de fluxo diminuída na RSC-453, entre Garibaldi e Farroupilha, altura do Trevo do Barracão. Saída aí de Bento Gonçalves, sentido Farroupilha também, onde ocorrem obras de duplicação da rodovia. A Assembleia Legislativa do Estado do Rio Grande do Sul terá bancada feminina histórica, com um perfil mais conservador. Número de deputadas cresceu de 11 para 16 integrantes, porém houve mudança no equilíbrio das forças políticas. Homem perde aposta eleitoral, se recusa a entregar veículo e é morto a tiros, isso no Pará. Brasileiro é preso nos Estados Unidos após usar roupa do ICE durante votação. Terça-feira pode ter sol entre muita nebulosidade. Também chuva rápida. Termômetros oscilam de 13 a 21 graus na serra, com sensação térmica agradável no período da tarde. 3 chapas inscritas concorrem à presidência do Internacional. Muito bom dia, 7:13.

Lobão, essa noite não, do Acústico MTV 716. Nessa data, 6 anos, em 2020, a gente perdia o mítico Ed Van Halen, guitarrista e fundador do Van Halen. Ele tinha 65 anos e morreu em Santa Mônica, na Califórnia. 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

Plenimocum, Van Halen, agora 7h20. Mais de 64 mil eleitores não foram às urnas em Caxias do Sul. O município registra o maior percentual de abstenção nas eleições gerais da história, equivalente a 18,74%. Mulher morre após colisão entre caminhão e moto em Caxias do Sul. O acidente ocorreu ontem à noite na rua Ângelo Agostini, no bairro Pioneiro. A filha da vítima, adolescente de 14 anos, foi encaminhada em estado grave ao hospital. Aliás, não tem informação do estado de saúde dela, né? Era a primeira informação de ontem à noite, ainda era que o estado era grave, mas ela está em atendimento hospitalar. Idosa morre carbonizada após incêndio destruir residência em São Marcos. PEC da escala 6x1 será retomada no Senado hoje. Rússia descarta peste após morte de pesquisador e diz que está tudo sob controle. No trânsito, movimentação é bastante intensa com lentidão em pontos da IRS 122, especialmente no entroncamento aí com a... ou no término dela, né? De 122 ela vira a Rota do Sol novamente na 453. No trevo aí, que, para quem vai a Flores da Cunha. Também há movimentação bastante intensa com lentidão na 122 entre o Viaduto do Torto e a Iva do Brasil. Garoa e instabilidade isolada marcam amanhã na Grande Porto Alegre, Serra Gaúcha e Litoral Norte. Aberturas de sol podem ocorrer no período da tarde na maior parte das regiões, com temperaturas amenas. O primeiro desafio oficial do Caxias Basquete na temporada 26-27 inicia hoje. O time do técnico Rodrigo Barbosa estreia no torneio de abertura no NBB em Belo Horizonte contra o Cruzeiro. A partida inicia às 7h30 da noite no ginásio Dona Salomé, no Barro Preto. 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

0: Inexus New Sensation, 7h25, a terça-feira. Será parecida com ontem, né? Aqui na Serra Gaúcha, trazendo períodos de sol acompanhados de algumas nuvens, que é período que a gente não observou ainda pela manhã, períodos de sol, né? O tempo tá bem fechado, bem carregado na região central de Caxias, região central de Bento Gonçalves, nas Hortênsias também. Tempo fechado nessa manhã de terça-feira. Caxias do Sul, previsão aponta para chuva rápida durante o dia e a noite. Termômetros variam aí de mínima de 13, agora estamos com 14 graus em Caxias. Máxima não passa dos 21. No cenário estadual, o dia começa com chance de garoa ou chuva fraca no Nordeste Gaúcho, abrangendo então Grande Porto Alegre, Serra, Litoral Norte. Na capital, os termômetros registram entre 15 e 22 graus, enquanto o tempo segue ameno no estado. A agência norte-americana, a NOAA, acendeu um alerta global para o El Niño costeiro. A tendência para os próximos dias no Rio Grande do Sul é de rápida elevação das temperaturas. Há previsão de chuva especialmente mais forte, mais intensa, a partir de quinta-feira, sendo quinta, sexta e sábado com chuva mais intensa. E o tempo volta a abrir de novo a partir do domingo em grande parte do Rio Grande do Sul. É o que aponta aí a previsão para os próximos dias. 14 graus em Caxias, 15 graus em Bento Gonçalves, 13 graus nas Vacaria, nos campos de cima da serra, 13 graus também com tempo fechado por lá em Vacaria, 7h27.
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1: Muito bem, 29 para as 8, autorização de trânsito. Tem trânsito mais carregado na BR-470 em Bento Gonçalves, sentido Garibaldi, região das Curvas da Norte, desde o Trevo do Santa Rita até a entrada ou entroncamento com a IRS-444 na entrada do Vale dos Vinhedos. Está saindo de Caxias do Sul agora, vai pegar trânsito carregado pela RSC-453, sentido Farroupilha, desde o Világio até o Mart Center. Concessionária CSG informa interdição total no trânsito. Atenção, ERS-122, no quilômetro 75, próximo a Dipeçu Volvo, a 1:30 da tarde em Caxias do Sul, para detonação de rochas, com duração prevista de 30 minutos. Nesse mesmo trecho de Caxias do Sul, entre os quilômetros 75 e 76, próximo a Brás Diesel, ou melhor, ainda próximo a Dipeçu, né? Ocorrem bloqueios temporários de 10 minutos ao longo do dia para manutenção da faixa de domínio. Há ainda alguns pontos de atenção por estreitamento de pista e também desvios. Na 453, no quilômetro 119 em Farroupilha, próxima à borracharia do Pelé, manutenção de sinalização. Na 122, do quilômetro 38 ao 55, entre São Vendelino e Farroupilha, que vai da Ideal Lux até a RM Mecânica. Em Caxias, obras prosseguem na 122, do quilômetro 69, quilômetro 72 e 73, contenção de talude, quilômetro 78, construção de viaduto. Por fim, no quilômetro 124, em Antônio Prado, há desvio para montagem de escada. Por isso, atenção no trânsito.
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2: O que significa de verdade pertencer? É apenas estar em um lugar? Ou é sentir que, mesmo sendo diferente, eu sou respeitado, sou ouvido e tenho espaço para participar? Eu sou Asdrúbal Falavinha, reitor da UCS, a Universidade Comunitária da Serra. Quando falamos em inclusão e diversidade, falamos antes de tudo sobre pessoas. Pessoas com diferentes gerações, histórias, experiências, culturas e formas de enxergar o mundo. Qual a diferença entre diversidade, inclusão e pertencimento? Diversidade é reconhecer que somos diferentes. Inclusão é garantir que todos tenham oportunidades. E pertencimento significa que cada pessoa possa dizer: este lugar também é meu. Reconhecer essa diversidade é apenas o primeiro passo. O verdadeiro desafio está em transformar o respeito às diferenças em atitudes e estabelecer relações e ambientes que acolham, valorizem e deem oportunidades para todos. É com esse propósito que a Fundação Universidade de Caxias do Sul realiza de 14 a 16 de outubro a Semana de Inclusão e Diversidade, reunindo a sociedade, os funcionários e a comunidade acadêmica em ações e trabalhos na UCS e seus campi, no Hospital Geral, no CETEC e na UCS-FM. A programação começa dia 14 no UCS Teatro com o concerto A Infância de Todas as Idades, com participação das orquestras Jovem e Acadêmica da UCS e do Coro Vivere do UCS Sênior. No dia 15 de outubro, o evento destina-se à comunidade interna, funcionários e professores. Teremos a palestra motivacional Tocando em Frente, conduzida pelo ex-atleta profissional de futebol Jackson Follmann, exemplo de resiliência, determinação e propósito de um dos 6 sobreviventes do acidente aéreo da Chapecoense, seguida pela roda de conversa sobre inclusão e diversidade em diferentes perspectivas. No dia 16 à tarde, no auditório do Bloco H, acontece um diálogo sobre práticas no ambiente de trabalho, onde representantes da Tramontina, Random Corp e Grupo Argenta falam sobre práticas de inclusão na cultura organizacional. Os interessados devem se inscrever no ux.br, pois as vagas são limitadas. Incluir é muito mais do que abrir portas, é garantir que, depois de abertas, todas as pessoas encontrem espaço para entrar permanecer, contribuir e transformar. Nossa filosofia de gestão, cuidar para pertencer, pertencer para transformar. Promover a inclusão significa reconhecer as diferenças, combater barreiras e criar condições para que todas as pessoas possam participar, aprender e desenvolver. Esse foi o Fala Reitor, uma voz da Universidade Caxias do Sul para a comunidade. Até a próxima semana.
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1: Muito bom dia para você, 23 para as

Paramore com The Only Exception, 19 para as 8. Buscas por jovem que desapareceu após ser arrastado por correnteza em Rio de Gramado. Buscas devem entrar hoje no quarto dia. Trânsito, tem trânsito carregado na saída de Anahec, sentido centro, na BR-116. Para quem utiliza também a Rota do Sol neste momento, entre a 116 e a 122, sentido leste-oeste, vai pegar trânsito bastante intenso com velocidade de fluxo bastante reduzida. Já na região metropolitana de Porto Alegre, está indo para a capital, rodovia do parque é a melhor opção. Mulher é morta a facadas em área de mata em Caxias do Sul. Suspeitos são presos. Um dedo de uma das mãos da vítima foi cortado e encontrado dentro do carro usado pelo suspeito. Segundo informações iniciais da investigação, informações repassadas ainda ontem à noite, né? Sites e aplicativos de bets saem do ar hoje após medida provisória. Estudantes voltam às ruas na França em dia nacional de protestos. Temperatura sobe rapidamente no Rio Grande do Sul e máxima se aproxima dos 28 graus na quarta e quinta-feira. Massa de ar mais quente ganha força no estado a partir de amanhã. Juventude tenta voltar à liderança da Série B diante do já rebaixado Ponte Preta. Da já rebaixada Ponte Preta, desafio de hoje em Indaiatuba, São Paulo. Equipe Alviverde pode engatar terceira vitória consecutiva e seguir a caça do Vila Nova. Jogo marcado para 7:30 da noite.

Tá aí a música feita sob encomenda pro filme Tropa de Elite, banda Tijuá, a mesma banda que canta Gnomos, né? Eu vi Gnomos. Baita banda tijuana. Bom, movimentação nas estradas de Caxias do Sul, muita movimentação, testando paciência do motorista pela manhã agora, BR-116, mais região Zona Sul, tem trânsito carregado, proximidades aí do entroncamento com a Avenida São Leopoldo. Depois, para quem na região mais norte, tem trânsito ruim também, próximo a Randon, né, no De Lazer, também no Cristo Rei, trânsito ruim. BR-116 são três pontos com trânsito carregado neste momento. Para quem circula pela 122, desde o viaduto do Torto até a Codeca, tem trânsito carregado com pontos de congestionamento nessa manhã de terça-feira. Paciência no volante. Agora 13 para as 8. Bom dia, 13 graus a temperatura em Caxias do Sul.

Porno for Pyros com Pets, agora 10 para as 8. Temperatura, na verdade, marcando 14 graus em Caxias do Sul nessa manhã de terça-feira, 6 de outubro. Bom, eu já alertava ontem aqui sobre ficar de olho no mercado financeiro devido à movimentação após o resultado do primeiro turno das eleições de 2026. Confesso que nunca tinha visto uma movimentação tão intensa quanto foi ontem no mercado e fica a expectativa ainda para hoje mais uma vez. Desde que eu acompanho mais de perto o mercado financeiro, eu nunca tinha visto uma queda tão expressiva e uma alta tão expressiva da Bolsa como ocorreu ontem. O dólar comercial ontem caiu 4,12%, valendo hoje R$ 5,00. O euro caiu 4,45%, valendo hoje R$ 5,61. Bitcoin opera em queda de 1,6%, valendo agora R$ 432.890. Bolsa de Valores de São Paulo subiu ontem, em um único pregão, 7,7%, fechando em maior patamar numérico da sua história em 206.911 pontos.

Cage the Elephant com Ain't No Rest for the Wicked, agora 6 para as 8, trânsito ruim na BR-116, também na região de Galópolis, na Cotegal, também um pequeno trecho, são obras de conservação da rodovia, que deixa o trânsito em mais lento, com fluxo reduzido e possibilidade de congestionamentos, também entre, no trecho entre Galópolis e Vila Cristina, em Caxias do Sul, agora 5 para as 8.

0: Sul, que a gente fecha o Café Passado dessa manhã com o Djavan C. Antes do intervalo cultural, deixa eu passar a informação agora da Secretaria Municipal de Transportes de Caxias do Sul, né, mobilidade. Equipe de fiscalização está sinalizando o trecho da Rua Júlio de Castilhos, onde o caminhão danificou viação e o túnel de LED. Trânsito bloqueado na Júlio entre a Marechal Floriano e Moreira César. Por isso, atenção, você é motorista na região central de Caxias do Sul, parte da Júlio de Castilhos, com bloqueio na manhã de hoje. Eu sou o Jonathan Zanotto, encerro por aqui o Play. Aliás, encerro por aqui o Café Passado. Vem aí o Play, mais uma vez, depois do intervalo cultural. Muito obrigado pela sua companhia e pela audiência. Fique com a gente, eu volto depois do intervalo cultural para tocar muita música aqui na programação da UX FM, 8 horas em ponto.
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mais nublado na manhã de hoje, mesma situação para a região das Hortênsias, Gramado, nuvens mais carregadas também na região central do município. Temos então 14 em Caxias, 16 em Bento, temperatura marcando 13 graus ainda em Vacaria, nos campos de cima da serra, também com bastante nebulosidade na manhã de hoje. Eu sou o Jonathan Zanotto, convido você a permanecer com a gente então a partir de agora até às 11 horas da manhã, direto, muita música, pitadas de serviço e informação na manhã da UF. Você pode e deve interagir com a gente, manda aí sua mensagem, 54 9671 1065, nos coloque na sua agenda de contatos, 9671 1065. Convido você a seguir a gente lá no perfil do Insta também, @uxfm, e participe através das redes sociais também. Um bom dia, uma ótima terça-feira, tá começando o Play com Biquíni.

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0: 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Tá aí Counting Crows com Mr. Jones. Antes, Ultraman é proibido. Harry J, Cooler Than Me. U2 com Bullet, The Blue Sky. Fade No More, Edge of the Road. Bikini Vento, Ventania, com a participação do Big Mountain. 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
0: Uma raridade dos Rolling Stones finalmente chegou às plataformas de streaming. Bad Luck Hideaway, faixa que reúne Mick Jagger e Keith Richards em um raro dueto nos vocais. Essa faixa foi disponibilizada oficialmente no streaming global neste mês de outubro. A música foi lançada como lado B do single Mr. Charm, faixa que integra o aclamado álbum Four Ugly Tongues. A gravação tem um detalhe especial. A bateria foi registrada pelo saudoso Charlie Watts durante sessões realizadas em dezembro de 2015 no estúdio Bridge Grove. Bad Luck Hideaway não é exatamente uma novidade para os fãs mais atentos. A faixa já havia sido disponibilizada originalmente apenas como conteúdo bônus digital exclusivo no iTunes e permaneceu fora do catálogo geral de streamings durante anos. Agora a música pode ser ouvida também no Spotify e outras plataformas digitais. Para acompanhar a chegada dessa raridade, os Stones também disponibilizaram um lyric video oficial no YouTube, uma oportunidade de conferir Jagger e Richards dividindo os vocais em um daqueles encontros que os fãs da banda não encontram todos os dias.
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0: Por aqui mais uma leva de sons do Play Ux FM com Tom Jones, Burning Down the House. Jota Quest, de volta ao Planeta dos Macacos, Smiths com Ask Me, Midnight Oil, The Dead Hurts, Diago York, Amor Delicioso, e a Pitt, música nova da Pitt, Sobremesa. 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Agora 9 horas em ponto.
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0: Coldplay pode estar preparando uma nova turnê para o ano que vem. A especulação ganhou força no último final de semana após o perfil britânico Worldwatch UK, perfil especializado em monitoramento de bastidores da indústria de shows e festivais no Reino Unido, apontar que um anúncio oficial da banda pode ocorrer em breve. Em uma publicação na rede social X, a conta afirmou que conversas iniciais relacionadas à venda de ingressos, chamado Ticket Chatter, já começaram a movimentar os bastidores do mercado. Para o perfil, esse tipo de movimentação pode indicar que os preparativos para uma nova sequência de apresentações estão avançando. A turnê mundial do Coldplay Music of the Spheres World Tour entrou em pausa, aliás, agora no mês de setembro, mas Chris Martin já havia comentado anteriormente que o grupo pretendia anunciar novas datas para 2027. O possível retorno da banda também vem sendo especulado na América Latina.

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1: Conectada com o que move você, é o Ux FM. Agora 9:06. Eu sou o Jonathan Zanotto por aqui até às 11 horas da manhã, tocando muita música, trazendo pitadas de serviço e informação. 16 graus é a temperatura em Caxias do Sul na manhã de hoje. O tempo é encoberto em toda a Serra Gaúcha. Você pode e deve interagir com a gente pelo WhatsApp. Manda aí sua mensagem no 9671-1065. Vou repetir para você anotar aí. 9671-1065. Também segue a gente lá no Insta, em @UxFM, abrindo mais uma

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0: Toda Forma de Amor, Bruno Arostegui com Trouble Sleeping, Mickey, True Colors, Electric Light Orchestra, All Over the World, Red Hot Chili Peppers, Universally Speaking e Marcelo Falcão, Vitória, agora 9h28.
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8: David Bowie vai continuar ocupando os palcos, galerias e espaços culturais ao redor do mundo no próximo ano. O artista que morreu em 2016 completaria 80 anos em 8 de janeiro e a data será marcada por uma programação internacional que pretende revisitar diferentes fases da sua carreira e mostrar como sua influência ultrapassou a música. Batizado de Bowie 18, o projeto começa a ser apresentado agora e terá novas atrações anunciadas ao longo dos próximos meses. A agenda reúne exposições, experiências audiovisuais, produtos especiais, apresentações e iniciativas voltadas aos fãs.

0: Tempos, Nando Reis com Pra Você Guardei Amor, participação da Ana Canhas, essa é a primeira versão da canção. Jimmy Cliff, Save Your Planet Heart, Canvas, Minha Paz, Fito Paz, Mariposa, Technicolor, Tommy Blaze com Sunny. 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
4: Na 122 em Caxias do Sul, entre os quilômetros 75 e 76, tem bloqueios temporários de até 10 minutos para manutenção. Ainda na 122 em Flores da Cunha, há trechos com pare e siga por conta de obras. E na 287, entre Montenegro e Triunfo, tem pare e siga para manutenção.
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0: Uma guitarra que pertenceu a Noel Gallagher foi vendida por 12 mil euros em um leilão realizado na Worcestershire, na Inglaterra. O instrumento estava entre diversos itens relacionados ao ex, pertencentes ao ex-engenheiro de som da banda Hu Richards, a Epiphone, fabricada em 1997, produzida em uma edição limitada com acabamento azul associado às cores do Manchester City, teria sido uma das cinco guitarras desse modelo entregues a Noel Gallagher. Posteriormente, o músico deu o instrumento a Richards. Outros itens da coleção também foram comprados. 11 discos de platina emoldurados de What's the Story Morning Glory, vendidos a 2 mil euros, uma jaqueta impermeável da Kangol, produzida para a equipe da turnê do Oasis, também alcançou 2 mil euros. A coleção foi colocada à venda pelo filho de Hu Richards, Owen Richards, por meio da Littleton Auctions.

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1: Conectada com o que move você agora 10:02. Temperatura marcando 16 graus em Caxias do Sul na manhã desta terça-feira, 6 de outubro. Eu sou o Jonathan Zanotto. Sigo por aqui até as 11 horas da manhã, comandando o Play Hits FM, tocando muita música, trazendo pitadas de serviço e informação. Pra você, abrindo mais uma leva de sons por aqui, tem 3 Days Grace.

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Iggy Marley, True to Myself. Aerosmith com Pink, Emicida, Quem Tem Um Amigo, Thomas Dolby, She Blinded with Science, U2, Angel of Harlem, 3 Days Grace, Don't Wanna Go Home Tonight. Fechando por aqui mais uma leva de sons.

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4: Robbie Williams foi anunciado hoje como um dos álbuns Icons do National Album Day 2026, iniciativa britânica dedicada à valorização do formato álbum. A edição deste ano, celebrada em 17 de outubro, será celebrada no dia 17 deste mês no Reino Unido. Como parte da programação, Sing When You're Winning, um dos trabalhos mais importantes da carreira do Robbie Williams, ganhará uma nova edição limitada em vinil. Lançado lá em 2000, o álbum ajudou a consolidar Robbie Williams entre os principais nomes da música pop britânica e reúne sucessos que atravessaram as últimas décadas. A escolha também mantém a relação do artista com um formato que permanece central em sua trajetória. Ao comentar o anúncio, Williams destacou que os álbuns continuam importantes mesmo em um mercado musical profundamente transformado pelo consumo digital.

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3: Muito bem, agora a gente desembarca na Feira do Livro de Caxias do Sul. Por lá está Douglas Barreto. Bom dia, Douglas.
4: Bom dia, Johnny. A 42ª Feira do Livro de Caxias do Sul segue transformando o coração da cidade em um grande ponto de encontro com a cultura, a imaginação e a boa literatura. É o momento perfeito para passear entre as bancas, encontrar os amigos e celebrar o prazer da leitura. E claro, quem acompanha cada detalhe com vocês é a Ux FM, a rádio oficial do evento. Tem destaques imperdíveis da programação para esta terça-feira, 6 de outubro. Às 2h15 da tarde, tem Passaporte da Leitura no Teatro Municipal Pedro Parente. Então acontece o 22º Passaporte da Leitura com a presença dos autores Paula Taltenbaum e Xadalu Tupã Jecupé. E às 6 horas da tarde tem música na feira. O palco da feira recebe o show do coral da Associação dos Aposentados da CRT Caxias, sob a regência do maestro Alberto Gerst. E às 7 horas da noite ocorre o bate-papo Proler, na Galeria Municipal de Arte Gerd Bordenheim. Então ocorre o debate sobre literatura para as infâncias, o encontro entre texto e ilustração. A entrada é gratuita em todos os eventos e a praça está cheia de atração para todas as idades. E relembrando que a Ux FM é a rádio oficial da 42ª Feira do Livro de Caxias do Sul. Eu volto logo mais no Revista com mais informações e entrevistas direto aqui da Feira do Livro. Eu volto contigo, Johnny.
3: Valeu! Maybe.

0: play dessa manhã com General Electric's Raid to Radio. Billy Idol, Dancing with Myself, Bob Marley, Could You Be Love, The Devil Wears Prada com For You, Go Back Delivery rolou, MC Michael e DJ Sven com Holiday Rap. Era isso por hoje, venha na sequência o Ux FM Revista. Um forte abraço, uma ótima terça-feira. Eu tô de volta amanhã, sou o Jonathan Zanotto, a partir das 7 com o Café Passado. Abração. Fui, agora 6 para as 11.
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11: A cinebiografia Wind of Change, que retrata a trajetória da lendária banda alemã de rock Scorpions, tem estreia prevista para 28 de janeiro de 2027 nos cinemas da Alemanha. Dirigido por Alex Hanaviello e com roteiro de Mark Andrews, o longa acompanha a formação mais bem-sucedida do grupo, destacando sua ascensão internacional e o impacto histórico da música em meio às tensões da Guerra Fria e à queda do Muro de Berlim. O elenco traz atores renomados para dar vida aos músicos e figuras centrais da história, como Alexander Draymond, interpretando Rudolf Schenker, Ludwig Trapp, como Klaus Mayne, e Ed Spillers, como Matthias Jebs, além de contar com Dominic West no papel do empresário Doc McGee. Produzida pela ESX Entertainment, tem com a Warner Bros., a obra explora como a arte e a música se tornaram símbolos da transformação global, celebrando o clássico que recentemente ultrapassou a marca de 1 bilhão de streams no Spotify.

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2: Essa FM conectada com o que move você. Bom dia, excelente manhã de terça-feira. Está no ar o Ux FM Revista. Eu sou Luciano Petorini, ao vivo direto do campus da Ux para as emissoras da conexão Ux FM. Agora 11 horas em ponto. Temperatura neste momento na Serra Gaúcha em torno dos 18 graus. Acompanhe a gente também lá pelas redes sociais, estamos lá no arroba UxFM e também no site uxfm.com.br. Se quiser participar através de mensagem pelo WhatsApp no 549-9671-1065. UxFM Revista está no ar com Dexter and the Moonrocks.

0: 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Red Hot Chili Peppers, Aeroplane, Tame Impala, Patience, Snow Patrol, But I Keep You Trying, Diana King, I Say A Little Prayer, Sela Sui com Ragamuffin e o Dexter and the Moonrocks com Saving Carolina. Intervalo Cultural, XFM agora, 11h22.
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9: 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O Aerosmith agitou os fãs ao publicar um vídeo misterioso nas redes sociais mostrando o vocalista Steven Tyler no famoso letreiro do Hollywood Bowl em Los Angeles, acompanhado pelo fotógrafo Ross Halfing. Nas imagens, Tyler ajusta letras para formar a frase Aerosmith and Friends, exibindo também as datas 29 de outubro e 1º de novembro. A ação rapidamente gerou fortes especulações sobre um possível retorno do grupo aos palcos. O teaser chamou atenção, especial porque a banda havia anunciado sua aposentadoria das turnês em agosto de 2024, após Steven Tyler sofrer uma grave fratura na laringe no final de 2023, lesão que comprometeu severamente sua capacidade vocal para os shows. Com a promessa de divulgar os detalhes completos da novidade, o novo registro reacendeu as esperanças dos admiradores de verem o lendário frontman novamente em atividade.
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1: Ux FM conectada com o que move você, agora 11h29. Continua com o Ux FM Revista. Vamos dar um pulinho na Praça Dante Alighieri e falar com o Douglas Barreto. Fala, Douglas.
2: Bom dia, Luciano. Bom dia a todos os ouvintes do Revista. Estamos aqui direto da Praça Dante Alighieri, no estúdio da Ux FM. E vamos conversar hoje com a coordenadora executiva da Feira do Livro, a Natasha Heck, porque a feira começou com a Praça Dante lotada e com muita gente circulando pelas bancas e também pelas atividades. Muito obrigado pela presença, Natasha, aqui no estúdio da Ux FM. Bom dia.
3: Bom dia, é uma alegria estar aqui falando com vocês sobre a Feira do Livro, evento então que iniciou na sexta-feira e segue até o dia 18 de outubro com uma programação bem diversificada para toda a família.
2: Natasha, a abertura foi muito bonita, né? Tivemos a orquestra, o Cleito e Cleidir, mas também me chamou a atenção a participação do público nas bancas, né? Aparentemente está bem distribuída a praça, né? Tem para todos os gostos, para todas as idades. Como é que é a sua perspectiva a partir desse primeiro final de semana, podemos dizer assim?
3: Certo, então nesse primeiro final de semana o tempo também nos ajudou bastante, né? Tava com previsão de chuva, mas manteve um solzinho ali, de leve, mas teve um solzinho. Então a gente teve uma boa venda de livros nesse primeiro final de semana. Foram mais de 7 mil exemplares vendidos. E destacar que a gente tem dois setores aqui na Feira do Livro. A gente tem o setor geral, com várias bancas, e também tem o setor infanto-juvenil, que acaba então tendo uma seleção de livros, né, voltados para as crianças e para os adolescentes, e teve bastante fluxo, assim, bastante vendas, porque realmente acho que as famílias vieram prestigiar e aproveitaram já para fazer as compras aí para as crianças.
2: É isso que eu ia falar, né? Tem o Dia das Crianças chegando, mas também eu vejo muita participação das escolas, né? Qual a importância, né? Você que trabalha diretamente também com o público infantil.
3: Isso, então durante a semana a gente recebe muito o público escolar por causa do projeto Passar Porte da Leitura. A gente tem mais de 40 escolas envolvidas então nesse projeto, e funciona então, tem um encontro com os escritores no Teatro Pedro Parente, né? Então eles conhecem pessoalmente os escritores dos livros que eles leram, estudaram, e eles também têm essa oportunidade de passear pela feira, também ouvir uma contação de história, visitar as bancas. Então é um momento bem importante para os estudantes, né? Para nossas redes municipais, estaduais e também a particular aqui de Caxias. É um momento de o pessoal vir passear, as escolas passearem.
2: Natasha, a feira ainda tem muitos dias pela frente, né? O que é o público que ainda não veio, que tu gostaria de destacar, assim, que tu tem, tu guardou assim no teu coração? Ah, isso é muito legal, acho que as pessoas não devem perder.
3: Sim, eu não vou eleger uma atividade específica, tem muita coisa legal, mas no palco, final de semana, a gente tem dança, tem música, tem bate-papo com escritores nacionais e também aqui da nossa cidade. Então, eu digo assim, que a programação, ela se preocupa, quando a gente elabora a programação, a gente se preocupa muito em contemplar diferentes públicos. Então, tem de tudo um pouco e todo mundo pode encontrar aí a atividade que quer participar, que vai aproveitar e se divertir.
2: Então tá, Natasha, muito obrigado pela presença aqui na Ux FM. Eu sei que tá uma correria, né? Você é a mesma coisa no futebol, que cobrar o escanteio e sair pra cabecear, pra entender, né? A gente vê a movimentação de vocês, que é bastante intensa. E lembrando, Luciano, que a 42ª Feira do Livro segue até o dia 18 de outubro, como a Natasha falou, aqui na Praça Dante Alighieri, com muita literatura, música e atividades para toda a comunidade. E tem um tema muito importante esse ano, que é Praça em Prosa e Verso, em homenagem aos 120 anos de Mário Quintana. Volto contigo, Luciano.
1: Valeu, Douglas. Obrigado pelas informações da Praça Dante Alighieri, onde rola a Feira do Livro. Lembrando que a Ux FM é a rádio oficial da Feira do Livro. 27 para o meio-dia. Nick Ryan.

0: 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O Kiss FM, o melhor do pop rock de todos os tempos. A gente ouviu o Nick Ryan com Hell is the Highway.
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0: Vamos falar sobre o tempo, sol com muitas nuvens durante o dia e períodos de céu nublado. Previsão de chuva fraca ou pancadas isoladas, especialmente entre a tarde e a noite. Temperaturas hoje com mínima de 12 e máxima de 21 graus. Amanhã, quarta-feira, o tempo firma e ganha espaço com o afastamento da instabilidade. Teremos sol com muitas nuvens e a chuva dá uma trégua na maioria dos municípios da região. Temperaturas com aquecimento expressivo à tarde. Amanhã mínimas ao amanhecer em torno dos 13 e a máxima amanhã à tarde pode chegar a 26, 27 graus na Serra Gaúcha. Calor para amanhã. 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Será a oportunidade para conhecer os cursos de graduação e participar de atividades com foco em orientação profissional. Aproveite, o evento é gratuito e aberto ao público em geral. E a UX foi classificada pelo 8º ano consecutivo entre as melhores universidades do mundo, segundo a World University Rankings. O levantamento ranqueou 2.297 instituições de ensino superior em 118 países. A lista considerou 4 pontos de excelência da universidade: a qualidade de ensino, o ambiente e a qualidade da pesquisa e a internacionalização. 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Dando uma olhadinha no Almanac da Música, o que rolou no mundo do pop e do rock nesse dia 6 na história. Em 2020, a gente perdeu o Ed Van Halen. O ícone da guitarra e cofundador da banda Van Halen faleceu aos 65 anos, vítima de um câncer. Nesse dia, em 1952, nascia Vinnie Vincent, guitarrista que substituiu o Ace Frehley no Kiss na era da maquiagem e integrou a banda no álbum Lick It Up, nasceu nesse dia. E também em 2018, morre Montserrat Caballé, renomada soprano espanhola, que gravou a histórica música Barcelona com Freddie Mercury, faleceu aos 85 anos. Agora, 19 para o meio-dia.

0: 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Titãs, pra dizer adeus. Netroots, você me encantou demais. Teve Alexia, Ansiedade. Mero com Change With You. E ainda Nick Ryan, Hell Is The Highway. Fechamos o Ux FM Revista. Amanhã tem de novo. Daqui a pouquinho vai rolar o Tempero Brasileiro. Intervalo Cultural Ux FM, 4 pro meio-dia.
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2: O que CFM conectada com o que move você, agora meio-dia, boa tarde, bom almoço. Eu sou Luciano Petorini, ao vivo, direto do campus da UX, para as emissoras da Conexão UX FM, começando o Tempero Brasileiro até uma e o melhor da MPB de todos os tempos. Começando com a Gal Costa.
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0: 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Chico Buarque, Deixa o Menino. A gente ouviu Jorge Benjor com Chica da Silva. Erasmo Carlos, É Preciso Dar um Jeito, Meu Amigo. Alceu Valença com Solidão. Casuarina, É Isso Aí. E Isso Aí É Problema Dela. A Vanessa da Mata, Fotografia. E Gal Costa, Sua Estupidez. Intervalo Cultural, Mix FM, meio-dia 25.
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1: O que você me conectada com o que move você. Agora é meio-dia 29. Abrindo o último bloco do Tempero com o seu Jorge.

0: 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Zé Cabaleiro, Tu Não Sabes, Gilsons, Índia, o Guri Assis Brasil com Casco, As Baías e a Cozinha Mineira, uma canção pra você. Agnes Nunes, Como Vai Você, Malu Magalhães, Sambinha Bom e o Seu Jorge com Ébano. Fechamos o tempero, amanhã tem de novo, já já vai rolar o Pleux FM, intervalo cultural. Agora, 3 para 1.
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2: UPS FM conectada com o que move você. Uma hora, dois minutos. Boa tarde, eu sou Luciano Pettorini, ao vivo, direto do campus da UPS, para as emissoras da conexão UPS FM. Começando mais uma edição do Play UPS FM até as quatro. O melhor do pop rock de todos os tempos. Acessando uxfm.com.br para você ficar bem informado. A gente abre o programa com o Papa Roach.

0: O que você é o melhor do pop rock de todos os tempos? Travis Side, a gente viu Lulu Santos com O Último Romântico, Silas West com Lay Me Down Where the River Bends, o Scott McKenzie com San Francisco, Selassu e Alone, Papa Roach, See You in Hell. Intervalo cultural, o que você é agora 1h26.
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14: O Aerosmith agitou os fãs ao publicar um vídeo misterioso nas redes sociais mostrando o vocalista Steven Tyler no famoso letreiro do Hollywood Bowl em Los Angeles, acompanhado pelo fotógrafo Ross Halfin. Na imagem, Tyler ajuda a ajusta letras para formar a frase Aerosmith and Friends, exibido também as datas de 29 de outubro e 1º de novembro. A ação rapidamente gerou fortes especulações sobre o possível retorno do grupo aos palcos. O teaser chamou atenção especial porque a banda havia anunciado sua aposentadoria das turnês em agosto de 2024, após Steven Tyler sofrer uma grave fratura na laringe, lesão que comprometeu severamente sua capacidade vocal para shows. Com a promessa de divulgar os detalhes completos da novidade, o novo registro reacendeu as esperanças dos admiradores de verem o lendário frontman novamente em atividade.

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1: 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Abre no bloco com Dirty Heads.

0: 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Certo, Mesa, Ili, Nenhum de Nós, Telhados de Paris. A gente viu o Aerosmith com Crazy, Canvas, Minha Paz, Spin Doctors com The Heart of the Highway e o Dirt Heads, One of Those Days. Intervalo Cultural, Rádio FM, agora 6 para as 2.
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1: 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A cinebiografia Wind of Change, que retrata a trajetória da lendária banda alemã de rock Scorpions, tem estreia prevista para 28 de janeiro de 2027 nos cinemas da Alemanha, dirigido por Alex Hanarivelo e com roteiro de Mark Andrews. O longa acompanha a formação mais bem-sucedida do grupo, destacando sua ascensão internacional e o impacto histórico da música em meio às tensões da Guerra Fria e a queda do Muro de Berlim. O elenco traz atores renomados para dar vida aos músicos e figuras centrais da história, como Alexander Draymond, interpretando Rudolf Schenkel, Ludwig Trepti como Klaus Mann e Ed Slippers como Matthias Jebs, além de contar com Dominic West no papel do empresário Doc McGee. A obra explora como a arte e a música se tornaram símbolos de transformação global, celebrando o clássico que recentemente ultrapassou a marca de 1 bilhão de streams. Até o momento, não foram divulgadas datas oficiais de lançamento para o Brasil ou outros países.

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1: Hits FM conectada com o que move você. 2 horas em ponto. Boa tarde, eu sou Luciano Pettorini. Segue a gente lá no @HitsFM nas redes sociais. Abrindo o bloco com The Neighborhood.

0: FM e o melhor do pop rock de todos os tempos. Fechando mais um bloco com Angus and Julia, Stone Big Jet Plane, Nat Hood Supernova, o Bruno Arostegui com Trouble Sleeping, Sun 41, Dopamine, Blondie, The Tide is High, o Bauhaus com Zig Stardust e The Neighborhood Hula Girl. Intervalo Cultural com CFM 2:26.
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6: hipertexto. 16 anos após o lançamento de A Rede Social, o roteirista e diretor Aaron Sorkin volta a abordar o impacto do Facebook no longa-metragem O Outro Lado das Redes. Com estreia prevista para 22 de outubro, o filme adapta as investigações do Wall Street Journal de 2021 sobre as revelações da denunciante Frances Hogan, vivida por Mickey Madison. A trama acompanha o jornalista Jeff Horvitz ao expor como a empresa ignorava pesquisas sobre os danos do Instagram a adolescentes e modificava algoritmos para impulsionar discursos de ódio e desinformação, culminando em eventos como a invasão ao Capitólio. Classificado pelo diretor como um filme sobre jornalismo, nos moldes de clássicos como Todos os Homens do Presidente e Spotlight, a produção coloca Mark Zuckerberg em um papel secundário, sendo confrontado em depoimentos ao Congresso sobre a falta de moderação da plataforma. Em vez de focar nas motivações pessoais do fundador, o diretor busca defender a importância da imprensa tradicional e expor as consequências reais das políticas adotadas pela Meta, ressaltando o lema de que todo mundo tem uma voz, mas nem todo mundo merece um microfone.
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0: uma versão Reggae Rama Remix do Take On Me do A-ha, Pública, Long Plays, Simple Red, Shine On, U The Smiths com Big Mouth, Strikes Again, Katie Tunstall, Black Horse and the Cherry Tree e o The Moon City Masters com Stuck On You. Intervalo Cultural, XFM, agora 6 para as 3.
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5: A gravadora Biscoito Fino lança um single triplo com gravações ao vivo do show de comemoração aos 60 anos de carreira de Maria Bethânia, captado em janeiro de 2026 durante apresentações na Casa Vivo Rio, no Rio de Janeiro. O lançamento marca o início da divulgação da gravação deste espetáculo comemorativo, que estreou nos palcos em setembro de 2025. O repertório do single traz a interpretação de Diz Que Fui Por Aí e Mares da Espanha, de Ângela Rorró, além da inédita Palavras de Rita. Essa última foi composta por Roberto de Carvalho a partir de um texto poético deixado por Rita Lee e dedicado a Bethânia, destacando-se como uma das grandes novidades do projeto ao lado da faixa Vera Cruz.

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1: Ux FM conectada com o que move você. Agora 1 minuto para as 3. Boa tarde, eu sou o Luciano Pertorino. Segue a gente lá no @UxFM nas redes sociais. Abrindo mais uma hora com o Joel Cass Collective.

0: que de todos os tempos. A gente ouviu Ben Harper e The Innocent Criminals com Pink Balloon, Alan Walker, Faded, o Queens of the Stone Age com Insignificant Odor, o U2-1 e o Jonas Blue, Fast Car. Vamos dar um pulinho até a Praça Dante Alighieri, onde está rolando a Feira do Livro. E o Douglas Barreto está por lá trazendo as informações. Boa tarde, Douglas.
1: Boa tarde, Luciano. Trazendo informações direto da Praça Dante, onde ocorre a Feira do Livro de Caxias do Sul. Se algum ouvinte pretende passar na feira a partir do meio da tarde, fique atento a três atrações especiais. Às 16h, o Espaço da Acessibilidade recebe a participação do INAV, o Instituto da Audiovisão, promovendo atividades inclusivas até às 17h. Às 18h, tem música na feira, no palco principal, com a apresentação do coral da Associação dos Aposentados da CRT Caxias, sob regência do maestro Alberto Gerst. E às 19h, acontece o 33º bate-papo do Proler, na Galeria Municipal de Arte Gerd Bornheim. O tema será Literatura para as Infâncias, o encontro entre texto e ilustração. O encontro conta com tradução em Libras e certificado de participação. Além dessas atrações, o público pode conferir atividades contínuas até às 17h, como os espaços de leitura para crianças e experiências em realidade virtual no espaço Sesc Tempo de Brincar. Lembrando também que a UXFM é a rádio oficial da 42ª Feira do Livro de Caxias do Sul. Eu volto contigo, Luciano.
0: Valeu, obrigado, Douglas, pelas informações. Agora, 3h24.
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17: A Universal Music Group e a Apple Corps lançaram uma edição especial e expandida do histórico álbum Rubber Soul, de 1965, dos Beatles, trazendo novas mixagens em áudio estéreo, Dolby Atmos e mono original. A coletânea reúne ainda a versão lançada nos Estados Unidos pela Capitol, o single Day Tripper, além de registros inéditos de sessões de estúdio e demos caseiras, já disponíveis nas plataformas digitais e também em pré-venda física. Entre as raridades apresentadas, destaca-se o lançamento do Take 3 da segunda versão de I'm Looking Through You, que acompanha um visualizer e expõe a evolução da faixa antes do arranjo e do refrão finais, compostos por Paul McCartney. As novas mixagens do projeto foram comandadas pelo produtor Giles Martin, ao lado do engenheiro de som Sam Ockel.

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0: Mix FM, o melhor do pop rock de todos os tempos. Meghan Trainor, Me Too, Bon Jovi, Knockout, Papas, canção pra ela. Alexia com Ansiedade, teve o Rapa Take It Easy, My Brother Charles e o Lenny Kravitz com Honey. Eu, Luciano, tô ficando por aqui, a gente se fala amanhã ao meio-dia com o Tempero. Já já o Fernando Machado apresenta o BR-106. Aquele abraço, tudo de bom, força sempre, até mais. Intervalo Cultural, Mix FM, 6 pras 4.
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12: O L7 lançou nesta segunda-feira, dia 5, Loma Linda, faixa resgatada de uma demo que foi gravada em 2003 e agora finalizada com novos vocais, letras e produção. A música conta com Jenny Stanaka no baixo, que retorna à banda após a morte de Jennifer Finch em julho desse ano, aos 59 anos. Segundo a Donita Sparks, a gravação foi encontrada nos arquivos do grupo e mantinha aí a identidade do L7. Como homenagem a Jennifer, Janis e aos fãs, a faixa será disponibilizada gratuitamente no site da banda durante esta semana. Nesta terça-feira, o L7 inicia em San Diego a turnê mundial de despedida The Last Hurrah, que termina dia 14 de novembro em Los Angeles.

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2: Ux FM conectada com o que move você. 4 horas em ponto, 20 graus é a temperatura. BR-106 está no ar. E vamos até às 5 curtindo por aqui o melhor do pop rock brazuca de todos os tempos. Eu sou o Fernando Machado, dando play em Garotos da Rua, todo saco cheio. BR-106

0: Cidade Negra, a minha irmã, fechando primeiro bloco de sons, apenas o primeiro bloco de sons do BR. Desta terça-feira teve Titãs, Televisão, Legião Urbana com Acricon Canvas, Lulu Santos, Satisfação, Barão Vermelho, Maior Abandonado, teve ainda Jota Quest, Sempre Assim, e abrimos com Garotos da Rua, Tô de Saco Cheio. Intervalo Cultural, XFM, agora 4h27.
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7: Carlos Santana vai ampliar a sua residência em Las Vegas em 2027, ano que ele completa 80 anos, iniciando a sua 15ª temporada na cidade. O guitarrista anunciou 16 shows no House of Blues, no Mandalay Bay, divididos entre 20 e 31 de janeiro e 12 e 23 de maio. A residência, iniciada lá em 2012, reúne clássicos como Black Magic Woman, Oye Como Va, Envy Ways e Smooth. Integrante do Rock and Roll Hall of Fame desde 1998, Santana ganhou projeção mundial após o Woodstock, isso lá em 1969, e viveu outro grande momento com o álbum Supernatural, lançado em 1999, este vencedor de 9 Grammys. Parte da arrecadação dos shows é destinada à De Milagro Foundation, criada pelo músico e sua família para apoiar crianças em situação de vulnerabilidade.

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8: Na 122 em Caxias do Sul, entre os quilômetros 75 e 76, tem bloqueios temporários de até 10 minutos para manutenção. Ainda na 122 em Flores da Cunha, há trechos com pare e siga por conta de obras. E na 287, entre Montenegro e Triunfo, tem pare e siga para manutenção.
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1: Seja bem-vindo.
2: Cux FM conectada com o que move você. Eu sou Fernando Machado, ao vivo para toda a Serra Gaúcha, através das emissoras da Conexão Cux FM. Caxias do Sul 106,5, em Bento Gonçalves 89,9, em Vacaria 92,3. O Via Expressa está no ar. Vamos até às 7 curtindo por aqui o melhor do pop rock de todos os tempos. Você pode seguir e interagir nas redes sociais, vai lá no arroba UXFM, se preferir pode ir lá no meu Instagram, é o arroba ferpoprock, ou então 9671-1065, o nosso WhatsApp. Dá aquela passadinha básica também lá no site uxfm.com.br. 5 e 2, o Expresso está no ar.

0: 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Erasure com Wings of Love. Teve o Ian Elliott com Gasoline. Greta Van Fleet com Play Your Games. The Ramona Flowers com That Summer. O Dr. Tom com The Pickle. E abrimos com Yellow Card, participação do Good Charlotte. Bedroom Posters. Intervalo cultural, Ux FM, agora 5h24.
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1: 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Agora 5:30. Vamos pro estúdio da Ux FM direto. Praça Dante Alighieri, onde está rolando a 42ª Feira do Livro de Caxias do Sul. Por lá, Douglas Barreto. Boa tarde.
2: Boa tarde, Fernando, e a todo mundo sintonizado no Via Expressa. A programação da 42ª Feira do Livro de Caxias do Sul traz uma atração especial que conecta cinema, literatura e música nesta quarta-feira. Às 7:30 da noite, a Sala de Cinema Ulisses Jeremia exibe o documentário Torquato Neto, Todas as Horas do Fim. O filme resgata a vida e a obra do poeta piauense, que foi figura central da Tropicália e parceiro de ícones como Gilberto Gil, Caetano Veloso e Jardes Macalé. A iniciativa é da patrona da feira, Adriana Antunes, em parceria com o professor, músico e cineasta Felipe Guimartini. A proposta é debater o diálogo da literatura com o audiovisual e a música popular dos anos 60. Logo após a sessão, acontece um bate-papo aberto ao público com Felipe Guimartini, Camila Cornucci e Marcelo Munhol. E mais cedo eu conversei com a coordenadora executiva da feira, a Natasha Heck, e ela destacou como está sendo os primeiros dias de evento.
3: Então a gente teve uma boa venda de livros nesse primeiro final de semana, foram mais de 7 mil exemplares vendidos, e destacar que a gente tem dois setores aqui na Feira do Livro. A gente tem o setor geral, com várias bancas, e também tem o setor infanto-juvenil, que acaba então tendo uma seleção de livros, né, voltados para as crianças e para os adolescentes, e teve bastante fluxo, assim, bastante vendas, porque realmente acho que as famílias vieram prestigiar e aproveitaram já para fazer as compras aí para as crianças.
2: Este foi o depoimento da coordenadora executiva da Feira do Livro, Natasha Heck. Lembrando que a 42ª Feira do Livro de Caxias do Sul é uma realização da Secretaria Municipal de Cultura e da Associação dos Livreiros Caxienses. E a Ux FM é a rádio oficial do evento. Eu volto contigo, Fernando.
1: Beleza! Douglas Barreto, direto do estúdio da Ux FM, na 42ª Feira do Livro. Segue o Via Expressa, 27 para 6, o som do Living Color, Glamour Boys.

0: Hux FM e o melhor do pop rock de todos os tempos, Aerosmith com Pink, uma clássica, né, do Aerosmith. Queen, A Kind of Magic, o U2 com Stuck in a Moment You Can't Get Off, Alpha Blondy com Massada e abrimos o bloco com o Living Color, a música Glamour Boys. 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
1: 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Hora do Almanaque da Música. Fatos e curiosidades que marcam esse dia 6 de outubro na história. Hoje o Thomas McCreary, ele é guitarrista e um dos fundadores dos Commodores, completa 77 anos. O Kevin Cronin, vocalista e guitarrista do Real Speedwagon, completa 75 anos. Hoje, nasceu em 51, né? São os aniversariantes. Há 47 anos, o Led Zeppelin estava aí no topo da parada de álbuns da Billboard com In Truth, The Altar. O disco foi lançado em agosto, né, daquele ano. Tá nesse disco All My Love, que a gente vai tocar depois. Há 42 anos, o David Bowie estava aí no topo da parada britânica de álbuns com Tonight, o disco que nos apresenta Blue Jean, que vamos tocar na sequência. Há 34 anos, o Soul Asylum lançava o Grave Dancer Union, o sexto álbum de estúdio da banda. Desse álbum tem a clássica Runaway Train. Vamos tocar. Há 18 anos, o Oasis lançava o Dig Out Your Soul, o sétimo álbum de estúdio da banda. E há 9 anos, o A-ha lançava o MTV Unplugged, Summer Solstice, é o nome do subtítulo, né, desse Unplugged MTV. E esse álbum reúne apresentação acústica que foi gravada na Noruega. Vamos tocar Take On Me. E há 6 anos morria o Ed Van Halen, dispensa maiores apresentações, né, guitarrista e fundador do Van Halen. Vamos tocar uma clássica do Van Halen, pelo menos eu chamo de clássica. Right Now.

0: Hux FM e o melhor do pop rock de todos os tempos, Led Zeppelin com All My Love. Teve ainda David Bowie com Blue Jeans, Soul Asylum Runaway Train, Wah-Ha com Take On Me e abrimos com o Van Halen, Right Now. Vamos saber do tempo para amanhã, quarta-feira, que deve trazer uma mudança importante aí no tempo em boa parte do estado, com temperaturas mais elevadas, períodos de sol entre muitas nuvens nas áreas da serra e também na região metropolitana. Já no litoral o cenário tende a ser mais instável, mas vamos lá, começamos por Caxias do Sul, onde o dia começa ameno, mínima de 12, mas a temperatura sobe rapidamente ao longo do dia e pode chegar aos 26 graus. A previsão indica sol entre muitas nuvens e praticamente sem chuva. Bento Gonçalves, o comportamento aí vai ser bastante parecido. Mínima 12, máxima 26, sol e muitas nuvens. Previsão de chuva praticamente nula em Bento Gonçalves amanhã. Na região das Hortênsias, amanhã começa frio, em torno aí dos 12 graus. Mas a tarde ganha força e pode chegar aos 26 graus também na região das Hortênsias. O predomínio será de sol entre muitas nuvens, com apenas uma pequena possibilidade de chuva em Gramado e Canela. Em Vacaria, o frio também aparece cedo, mínima de 13 graus, mas durante a tarde os termômetros podem alcançar 21 graus num dia de sol entre muitas nuvens em Vacaria. Já no litoral norte, Torres terá um cenário diferente, a previsão aponta chuva ao longo do dia, com a temperatura entre 15 e 16 graus, mantendo o tempo mais fechado e mais frio, né? Não vai esquentar em Torres para amanhã. Já Porto Alegre, o destaque será o calor. Depois de uma manhã, começando com 14 graus, a temperatura sobe bastante, pode atingir aí 28 graus à tarde. A previsão indica sol entre muitas nuvens, com possibilidade apenas muito pequena de chuva na capital. Então a quarta-feira vai ser de temperaturas em elevação na serra, com máximas de 26 em Caxias do Sul e Bento Gonçalves e também na região das Hortênsias, enquanto Vacaria chega na máxima em 21 graus. Porto Alegre terá a tarde mais quente, com 28 graus. A exceção fica por conta do litoral, né? Torres, onde o tempo permanece mais instável e chuvoso, com máxima de 16 graus no litoral. 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
1: 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Bloco saideiro abre com John Legend e The Roots.

partidos. Vamos fechando o Via Expressa desta terça-feira. Teve ainda Talking Heads, Peter Murr, Daddy Hall, John Oates. E abrimos com John Legend e The Hoods, Make Up Everybody. Era isso. Eu sou Fernando Machado, estou de volta amanhã às 5 da tarde para fazer a trilha sonora. No final de tarde, início de noite na Conexão UXFM. Uma ótima noite de terça-feira a todos. Cuidem-se. Até mais.

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0: edição em Brasília, vem aí a Voz do Brasil.
1: Em Brasília, 19 horas.
0: Está no ar a Voz do Brasil. As notícias do governo federal que movimentaram o país no dia de hoje.
2: Olá, boa noite.
1: Boa noite para você que nos acompanha em todo o país.
2: Terça-feira, 6 de outubro de 2026.
1: Vamos aos destaques do dia.
2: Sites e aplicativos de apostas online estão oficialmente proibidos no Brasil a partir de hoje.
1: Empresas de bets têm até amanhã para enviar relatório com saldos finais de apostadores.
2: E mais de 26 milhões de usuários não fizeram resgate voluntário dos valores disponíveis. Nazi Brum.
3: Segundo a Secretaria de Prêmios e Apostas do Ministério da Fazenda, ainda restam R$1,325 bilhão na carteira das bets.
1: Alerta climático.
2: Novo boletim sobre o El Niño aponta risco de eventos extremos e altas temperaturas em boa parte do Brasil entre outubro e o início de 2027.
1: Plataforma digital reúne alertas meteorológicos e orientações para produtores rurais durante o fenômeno. Cleide Lopes.
4: Essas ações têm como foco fortalecer a gestão integrada e prevenir cenários e reduzir riscos.
2: Educação profissional e tecnológica.
1: Modelo de ensino completa 117 anos com oferta de qualificação técnica e ingresso no mercado de trabalho. Gabriela Noronha.
5: Hoje são mais de 3 milhões de matrículas na educação profissional técnica de nível médio, segundo o Censo Escolar da Educação Básica.
2: Hoje na apresentação da Voz do Brasil, eu, Mariana Jungmann e Luciano Seixas.
1: Acompanhe a gente ao vivo, acesse radiogov.ebc.com.br ou o canal Gov na sua TV aberta.
2: Quem ainda tem dinheiro nas plataformas de apostas online, as chamadas bets, vai receber os valores diretamente na conta bancária nos próximos dias.
1: A Secretaria de Prêmios e Apostas do Ministério da Fazenda divulgou um novo cronograma para a devolução.
2: De acordo com a pasta, um total de R$1,3 bilhão ainda não foram resgatados pelos usuários.
3: Foi encerrado ontem, segunda-feira, o prazo para o resgate voluntário dos valores disponíveis nas plataformas de apostas, as bets. Mas, segundo a Secretaria de Prêmios e Apostas do Ministério da Fazenda, ainda restam R$1,325 bilhão na carteira das bets, que devem ser devolvidos aos apostadores. A retirada vale para as empresas que tiveram a autorização de funcionamento no país. Segundo a Secretaria, um dos fatos para a demora na retirada é a quantidade de contas com valores reduzidos. Pelo menos 86 milhões de contas possuem saldos de até 99 centavos, totalizando mais de R$15 milhões. Agora, as empresas têm até amanhã, dia 7, para informar as instituições financeiras os saldos de cada apostador. De acordo com o ministro da Fazenda, Dario Durigan, o dinheiro deve estar disponível nas contas entre os dias 9 e 14 de outubro.
6: As bets vão ter que informar para os bancos qual é o saldo no seu CPF que ficou lá sobrando. E os bancos, no dia 9 a 14 de outubro, vão devolver o seu dinheiro. Caso tenha qualquer problema, a Caixa vai receber o recurso e intermediar a devolução do seu dinheiro. Não confie em sites, em links que te mandarem, que facilitem a devolução do seu dinheiro.
3: O fim das atividades das bets no país foi determinado por uma medida provisória. Só no dia de hoje, 1.500 sites de plataformas de apostas foram derrubados. Com isso, a partir desta terça-feira, os sites de aplicativos das plataformas deverão ficar indisponíveis. Reportagem Nazi Brum.
1: E para fortalecer as ações de combate à oferta de apostas de cota fixa no país, o Ministério da Justiça e Segurança criou novas estruturas no âmbito da Secretaria Nacional do Consumidor, a Senacom.
2: O Departamento de Fiscalização e Prevenção de Danos ao Consumidor vai atuar na prevenção e repressão das apostas ilegais e também na manipulação de resultados esportivos.
1: Já a Secretaria Nacional de Direitos Digitais vai acompanhar sistemas e políticas adotados pelas plataformas, analisar relatórios de transparência e notificar provedores e aplicativos que violem a medida provisória.
2: pagar a mesma conta duas vezes por engano ou ter dor de cabeça com golpes e fraudes são alguns dos problemas enfrentados pelos usuários do Pix.
1: Para evitar situações como essas, o Banco Central aprovou novas regras para reforçar as operações financeiras no país.
2: Além de novas medidas de segurança, trabalhadores poderão utilizar o Pix automático em contas salários para pagamentos recorrentes.
7: O Banco Central aprovou novas regras para aperfeiçoar o Pix, ampliar suas funcionalidades e reforçar a segurança do sistema. As mudanças incluem novidades no Pix automático, regras específicas para cobranças híbridas e novos procedimentos contra fraudes. A partir de 1º de julho de 2027, o Pix automático poderá ser usado em contas salários para pagamentos recorrentes autorizados pelo cliente. A medida amplia as possibilidades de uso da ferramenta, mantendo as restrições já existentes para recebimento e outras operações nessas contas. Outra novidade envolve a cobrança híbrida, que reúne boleto e QR Code do Pix no mesmo documento. Para evitar pagamentos em duplicidade, a nova regra determina o cancelamento automático de um dos instrumentos assim que o outro for pago. Em caso de falhas, o regulamento define responsabilidades das instituições que devem comunicar ao usuário quando houver registro de suspeita de fraude, informar a data da marcação e permitir a revisão da medida. Se a suspeita não for confirmada, o registro deve ser cancelado. Claudimário Carvalho, para a Voz do Brasil.
1: A balança comercial brasileira registrou superávit de 7 bilhões 740 milhões de dólares em setembro, uma alta de 146% em relação ao mesmo período do ano passado.
2: Isso significa que o Brasil vendeu mais mercadorias e serviços para outros países do que comprou, resultando em um saldo positivo para a economia do país.
1: Os dados foram divulgados hoje pela Secretaria de Comércio Exterior do Ministério do Desenvolvimento, Indústria, Comércio e Serviços.
2: Os destaques nas vendas foram para o petróleo bruto, minério de cobre, combustíveis, soja, farelo de soja e café não torrado.
1: Aparelhos auditivos, cadeiras de rodas, camas hospitalares e até mesmo mudanças em imóveis para pessoas com algum tipo de deficiência.
2: Esses são alguns dos itens que podem ser financiados através de crédito acessibilidade, que oferece linha de crédito nos bancos públicos federais para aquisição de produtos e serviços de tecnologia assistiva.
1: Os equipamentos e dispositivos são voltados para dar mais autonomia e independência às pessoas com deficiência.
2: Saiba mais na reportagem de Luana Karen.
8: A linha de crédito Acessibilidade financia a compra de equipamentos, dispositivos e soluções que ajudem na autonomia de pessoas com deficiência. Isadora Nascimento, secretária nacional dos Direitos da Pessoa com Deficiência do Ministério dos Direitos Humanos e Cidadania, lista os itens mais procurados para financiamento.
9: Aparelhos para audição, amplificação sonora, cama hospitalar e também cadeira de rodas, que podem ser elétricas.
8: Entre os demais itens financiáveis estão órteses, próteses e dispositivos de acessibilidade para computadores. A linha também contempla o financiamento de adaptações em imóveis residenciais para acessibilidade. Tanto o Banco do Brasil quanto a Caixa Econômica oferecem a linha de crédito. Sérgio Fernandes de Carvalho Júnior, porta-voz do Banco do Brasil, detalha as condições oferecidas pelo banco.
10: O crédito é destinado a pessoas com renda mensal de até 10 salários mínimos. Os valores financiados podem variar entre R$ 70 e R$ 30 mil e podem financiar até 100% do valor do produto ou do serviço adquirido. O prazo para pagamento é de até 60 meses. A taxa de juros é de 6% ao ano para quem possui renda de até 5 salários mínimos e de 7,5% ao ano para quem possui renda acima de 5 e até 10 salários mínimos.
8: A concessão do financiamento depende da análise de crédito e dos requisitos de cada banco. Por isso, o interessado deve consultar a instituição financeira antes da contratação para verificar valores disponíveis, taxa, prazos e documentação necessária. Reportagem Luana Karen.
1: Um Uma plataforma digital reúne informações de voluntários da Força Nacional do SUS, que atuam em desastres e emergências de saúde pública.
2: É o Sou Força, que já conta com 3 mil profissionais cadastrados.
1: Os profissionais podem ajudar em cenários de desastres naturais, epidemias e até mesmo para conter os impactos do fenômeno El Niño.
11: O sistema foi criado para organizar a força de trabalho e a mobilização de profissionais voluntários que desejam atuar em desastres e emergências de saúde pública por meio da Força Nacional do SUS. Na plataforma digital Sou Força, estão reunidas informações sobre formação, competências, experiências e disponibilidade de cada profissional cadastrado. Rodrigo Stabile, diretor da Força Nacional do SUS, exemplifica como esses dados são usados na prática.
12: Aconteceu um deslizamento de terra numa tal região. Então eu sei que eu vou precisar de profissionais da logística, profissionais da enfermagem e de medicina. Eu tenho capacidade agora de acionar o voluntário, saber se ele está disponível para aquela missão.
11: O sistema Sou Força, criado em parceria com a Universidade de Brasília, conta com cerca de 3 mil profissionais voluntários cadastrados atualmente. Para Jonas Brandt, epidemiologista e professor do Departamento de Saúde Coletiva da UNB, a ferramenta vai ser uma ajuda importante no enfrentamento dos efeitos de fenômenos climáticos como o El Niño.
13: Cada vez mais a gente tem aumentado essa frequência dos eventos extremos, as mudanças climáticas. O Brasil é um país que tem perspectivas de ser muito afetado pelo El Niño, seja na região norte do Brasil por causa da seca, seja na região sul do Brasil por causa das chuvas. Ter essa lista organizada é muito importante para que a gente possa dar conta dessa resposta esse ano.
11: Quem deseja se voluntariar pode acessar o sistema diretamente pelo site plataforma-fnsus.saude.gov.br. Reportagem Luciana Colares de Holanda.
2: Calor acima do normal, risco de incêndios florestais e mudanças extremas no volume de chuvas.
1: Outubro chegou e os brasileiros vão continuar sentindo os impactos do El Niño em diferentes regiões do país.
2: A previsão dos Centros Nacionais de Monitoramento indica que o fenômeno tem mais de 95% de chance de atingir intensidade muito forte entre outubro e dezembro, com efeitos que devem se prolongar até o início do ano que vem.
14: O Instituto Nacional de Pesquisas Espaciais, INPE, e o Centro Nacional de Monitoramento e Alertas de Desastres Naturais, CEMADEM, alertam para os efeitos do El Niño em todo o país. A quarta edição do painel El Niño 2026-2027 atualiza o cenário do fenômeno climático no Brasil. Entre outubro e dezembro, há probabilidade superior a 95% de que o El Niño alcance intensidade muito forte. Os estudos indicam que o fenômeno deve permanecer pelo menos até o início de 2027. A previsão indica probabilidade de chuva acima da média na região sul, em parte do sudeste e no leste do nordeste. Já em grande parte do norte e em áreas do nordeste e centro-oeste, a tendência é de volumes abaixo da média. As temperaturas devem permanecer acima do normal em quase todo o país. Na agricultura, a menor disponibilidade de água no solo no centro-norte pode interferir na germinação e no estabelecimento da soja da safra 2026-2027, além de afetar pastagens e a oferta de água para os rebanhos. No sul, a maior disponibilidade hídrica favorece o milho de primeira safra, mas o excesso de umidade pode aumentar a ocorrência de doenças no trigo e dificultar a semeadura da soja e do arroz irrigado.
1: Ainda falando de El Niño, para garantir uma boa safra, um dos pontos que o produtor rural deve observar é a previsão do tempo.
2: Com essa informação, é possível definir a melhor época para plantar, reduzindo o risco de perda.
1: E com previsão de intensidade do fenômeno climático, os dados sobre temperatura e clima passam a ser ainda mais importantes.
2: Agora, o agricultor pode contar com mais uma ferramenta, uma página oficial com informações e orientações sobre o El Niño e seus possíveis impactos na agricultura e na pecuária brasileira.
4: Excesso de chuvas ou longos períodos de seca. O fenômeno El Niño deve trazer grandes desafios para a agricultura nos próximos meses. Por isso, o Ministério da Agricultura e Pecuária, em conjunto com o IMET, Instituto Nacional de Meteorologia, criou um site com o objetivo de oferecer prevenção e mitigação para os agricultores. A página traz, por exemplo, informações como clima, seguro rural, zoneamento agrícola de risco climático, assistência técnica e formas de crédito rural. Também estão disponíveis avisos meteorológicos de eventos severos, previsão do tempo para capitais brasileiras e informações técnicas voltadas à agricultura, incluindo tecnologias de ponta desenvolvidas pela empresa brasileira de pesquisa agropecuária, a Embrapa. Essas ações têm como foco fortalecer a gestão integrada dos riscos climáticos, combinando prevenção, boas práticas de manejo, assistência técnica e instrumentos de proteção ao produtor, como o seguro rural. A ideia é prevenir cenários e reduzir riscos. A página na internet pode ser acessada pelo Ministério da Agricultura no endereço gov.br/agricultura. Cleide Lopes, para a Voz do Brasil.
1: Organizações e moradores de 44 cidades da Bahia e de Pernambuco já podem apresentar projetos destinados a ações de recuperação ambiental.
2: A chamada pública do Banco Nacional de Desenvolvimento Econômico e Social, o BNDES, é voltada para a restauração da vegetação e dos recursos hídricos no entorno das usinas de Sobradinho e Itaparica, no Rio São Francisco.
15: Estão abertas as inscrições para o edital Águas do São Francisco, que vai apoiar ações de restauração ecológica da vegetação nativa e revitalização dos recursos hídricos nas áreas de influência dos reservatórios das usinas hidrelétricas de Sobradinho e de Itaparica, na região entre os estados da Bahia e de Pernambuco. A região de abrangência do edital contempla 25 municípios na área do reservatório da usina de Sobradinho e 19 municípios na área do reservatório da usina de Itaparica. O edital é fruto de uma parceria entre o BNDES, Banco Nacional de Desenvolvimento Econômico e Social, e a conta do Programa de Revitalização dos Recursos Hídricos das Bacias Hidrográficas do Rio São Francisco e do Rio Parnaíba. A gerente do Departamento de Meio Ambiente do BNDES, Vera Guedes, detalha os objetivos da seleção.
16: Serão ao todo 20 milhões de reais para apoiar ações de recuperação da vegetação, além de projetos que contribuam para melhorar a quantidade e a qualidade da água, conservar a biodiversidade, mitigar as mudanças climáticas e ampliar a oferta de serviços ecossistêmicos.
15: As inscrições para o edital Águas do São Francisco vão até o dia 2 de dezembro. Você pode obter mais informações no site chamadas.fumbio.org.br. Reportagem André de Barros Lima.
1: Estudantes de instituições federais têm até o dia 14 de novembro para se inscrever no exame de proficiência em língua inglesa.
2: As inscrições podem ser realizadas através do portal EPLI. ifsp.edu.br.
1: A iniciativa é um exemplo das possibilidades de formação e qualificação oferecidas pelas instituições, que hoje reúnem 755 unidades em todo o país.
2: E nesse mês, a educação profissional e tecnológica completou 117 anos de história no Brasil.
1: Ao longo desse período, ampliou a oferta de cursos técnicos, de graduação e outras oportunidades de formação para milhões de brasileiros.
2: Saiba mais na reportagem de Gabriela Noronha.
17: A técnica de segurança do trabalho, Patrícia Colasso, hoje atua em uma importante empresa de engenharia paranaense do município de Araucária. Ela conta que a formação no Instituto Federal do Estado foi fundamental para a sua trajetória.
18: Eu trabalhava como operadora de máquinas, aí eu quis um crescimento profissional mais avançado. E hoje em dia eu sou formada, eu já faço uma outra graduação, mas tudo se deu início devido a essa formação em segurança do trabalho.
17: O diploma do Instituto Federal também é a aposta de Franciele Pereira para um futuro melhor. No campus estrutural em Brasília, ela é estudante do curso técnico integrado em meio ambiente e participa de pesquisas, ações de extensão e projetos que relacionam o conhecimento aprendido em sala de aula aos desafios da comunidade.
19: Minha mãe falou que queria muito que eu entrasse no Instituto Federal de Brasília e, cara, representa muita coisa no meu futuro, não só pelos trabalhos que eu desenvolvo aqui e por esse negócio de você apresentar muitos projetos.
17: Os institutos federais são entidades especializadas na educação profissional e tecnológica, oferecendo também educação básica e superior. Atualmente, a rede federal conta com 755 unidades entre camp e polos de inovação. Para Marcelo Bregagnoli, secretário de Educação Profissional e Tecnológica do Ministério da Educação, o diferencial desta modalidade de ensino é o compromisso com o desenvolvimento social e econômico da região.
20: Aquelas matérias que muitas vezes ele não tem uma associação dentro de sala de aula, ela sempre vai estar vinculada a alguma questão prática de resolução com arranjo produtivo, com arranjo social.
17: Embora os institutos federais tenham sido criados em 2008, a educação profissional e tecnológica faz parte da história do Brasil há 117 anos. Uma caminhada que começou oficialmente em 1909. Naquela época, o objetivo era oferecer um ofício aos jovens das classes menos favorecidas. Hoje, são mais de 3 milhões de matrículas na educação profissional técnica de nível médio, segundo o Censo Escolar da Educação Básica, e cerca de 2 milhões de estudantes em cursos tecnológicos de graduação, conforme o Censo da Educação Superior. Para a presidente da Associação Quilombola de Faceira de Chapada do Norte, em Minas Gerais, Ana Maria Pereira, contar com um campus da EPT Quilombola representa uma oportunidade de acesso à formação profissional para indígenas e quilombolas da região.
21: O Campus Quilombo, ele vem para nos fortalecer, para garantir para que nós, nossa juventude, permaneça em nossos territórios.
17: O acesso à educação profissional e tecnológica varia conforme a instituição, o curso e o nível de ensino. Na rede federal, as regras de ingresso são definidas por cada instituição e divulgadas em edital. Nos cursos de graduação, a seleção pode ser feita pela própria instituição ou pelo SISU, conforme as regras de cada curso. Reportagem Gabriela Noronha.
2: Então, para quem quiser fazer o exame de proficiência em língua inglesa, eu vou repetir o portal onde as inscrições podem ser feitas. epli.ifsp.edu.br.
22: Dicas do Enem.
23: Meu nome é Ana Beatriz Silva e minha dúvida é: como controlar o tempo durante a prova?
24: Quem responde a Ana Beatriz é o professor Tiago Diana. Ele aproveita para dar dicas sobre os principais temas da prova de história. Vale a pena conferir.
25: Fala pessoal, dica importantíssima para você que vai fazer a prova do Enem. E eu vou dividir a minha fala aqui em dois momentos diferentes. O primeiro é sobre a organização da prova e a sua estratégia. São duas provas longas e você aproveitar bem o seu tempo vai ser um grande diferencial competitivo. São 3 minutos por questão. Investe muito no tempo de qualidade, leitura e interpretação da prova. Agora, nos temas de história, que é sempre muito recorrente, tem uma aposta grande na recorrência do tema Brasil-Colônia e principalmente os aspectos da escravidão. Toda vez que você pensar em aspectos de trabalho, economia, cidadania, direito, esses temas estarão presentes na prova e farão você acumular muitos pontos. Em história geral, a pegada história contemporânea, tentando se aproximar dos tempos mais atuais, é muito forte. Você tem uma grande prova e aproveite muito todo o seu estudo e toda a sua dedicação.
24: É isso aí. 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
1: Estudantes indígenas ganharam mais tempo para reunir a documentação e garantir a participação no Programa de Desenvolvimento Acadêmico Indígena.
2: O prazo de inscrições para a seleção, que terminaria no dia 1º de outubro, foi prorrogado e agora segue aberto até o dia 26.
1: Com a alteração, o calendário do processo seletivo precisou ser ajustado e tem novas datas.
26: Candidatos interessados em participar do Programa de Desenvolvimento Acadêmico Indígena, o PEDAI, tem até 26 de outubro para se inscrever na seleção. O prazo inicial, previsto para 1º de outubro, foi ampliado pela Coordenação de Aperfeiçoamento de Pessoal de Nível Superior, a CAPES, autarquia vinculada ao Ministério da Educação. As candidaturas poderão ser enviadas até 26 de outubro, no horário de Brasília, exclusivamente pelo Sistema Eletrônico de Inscrição da CAPES. Com a mudança no prazo, todo o cronograma foi reajustado. Agora, a análise documental está prevista para o período de 27 de outubro a 5 de novembro. O resultado será divulgado em 6 de novembro, com prazo para recursos entre 9 e 11 de novembro. A matrícula e o início das atividades seguem previstos para o primeiro ou segundo semestre de 2027. Para mais informações, acesse o portal gov.br/mec. Locução, Thalita Albuquerque.
0: Essas foram as notícias do governo federal.
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1: Fique agora com as notícias do Poder Judiciário e do Congresso Nacional. Boa noite.
0: Uma boa noite, até amanhã.
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6: CNJ e Bacen propõem novas regras e limites para negociação de precatórios.
7: Justiça Eleitoral convida eleitores para contar como foi a experiência nas eleições 2026.
6: STJ anula júri e autoriza que peritos sejam ouvidos em caso sobre sobre morte de bebê após parto.
7: Boa noite, eu sou Marcela Luiz.
6: E eu sou Walter Lima.
7: O presidente do Supremo Tribunal Federal e do Conselho Nacional de Justiça, ministro Edson Fachin, e o presidente do Banco Central, Gabriel Galípolo, receberam nesta terça-feira uma nota técnica com novas regras e limites para a negociação de precatórios.
6: O evento ocorreu na sede do STF em Brasília. A nota foi entregue pelo Grupo Executivo Interinstitucional criado pelo CNJ, o Banco Central e pela Advocacia Geral da União. Na ocasião, Fachin destacou que a nota técnica é fruto de um trabalho conjunto das instituições para dar uma resposta firme, mas cuidadosa à realidade do mercado.
9: É dessa matéria complexa, sensível e de impacto prático que nós hoje aqui estamos a cuidar. Como sabemos, a cessão de crédito precatório é um instituto constitucionalmente admitido e garantido. Por isso, o desafio é exatamente esse, o de garantir que essa circulação ocorra com informação adequada, rastreabilidade, transparência, proteção do cedente, respeito à ordem constitucional de pagamento e o controle pelo tribunal competente. Por isso, regular não é impedir que o crédito circule, é assegurar que ele circule com segurança. E é justamente esse chamado que a nota técnica procura aqui atender.
7: Segundo Fachin, a nota técnica será submetida à análise do plenário do CNJ e da instância competente do Banco Central.
6: O presidente do Supremo ressaltou ainda que o normativo deverá ser apreciado e aprovado ainda neste mês de outubro.
7: Justiça Eleitoral convida eleitores para contar como foi a experiência nas eleições 2026.
6: A enquete anônima está disponível no site do Tribunal Superior Eleitoral até 31 de outubro. Mariana Fabre.
10: O objetivo é entender como foi a experiência de quem participou das eleições e o que pode ser melhorado nas próximas. Além de uma avaliação geral, o eleitor ou a eleitora pode compartilhar sua experiência sobre o acesso à informação, o deslocamento para a sessão eleitoral e sobre a própria votação. A participação é voluntária, feita pela internet, no site tse.jus.br, e leva cerca de 3 minutos.
7: STJ anula júri em que médico e enfermeira são acusados por morte de bebê após parto domiciliar.
6: Segundo os ministros, a defesa foi prejudicada ao não obter autorização para que dois peritos fossem ouvidos. Fátima Uchoa.
4: O Tribunal de Justiça do Rio Grande do Sul negou o pedido de oitiva dos peritos por avaliar que a defesa perdeu o prazo para indicar os assistentes técnicos a serem ouvidos, mas o STJ anulou o júri, considerando que as particularidades do caso e a necessidade de compreensão da atuação médica são suficientes para autorizar a oitiva dos peritos em novo júri e que a perda de prazo não pode prevalecer sobre o princípio da plenitude da defesa. O relator foi o ministro Reinaldo Soares da Fonseca.
7: A Justiça do Trabalho manteve uma indenização de R$3.000 a um empregado agredido pelo supervisor.
6: O caso aconteceu em Ituiutaba, Minas Gerais, mas o trabalhador também contribuiu para o conflito. Simone Moura.
8: O empregado fotografava o supervisor sem autorização e publicava as imagens com comentários depreciativos no grupo de WhatsApp da empresa. Em uma dessas situações, ele foi agredido pelo chefe. Para a justiça, a agressão não se justifica, mesmo com provocação. Mas a conduta do trabalhador também foi considerada na fixação da indenização no valor de R$3.000.
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7: Uma boa noite.
6: E até amanhã.
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12: Eu sou Paula Groba.
13: E eu sou Humberto Pinheiro.
12: E estes são os destaques de hoje do Jornal do Senado, que começa agora.
13: Senadores iniciam sessões de discussão da PEC que acaba com a escala de 6 dias de trabalho e 1 de folga.
12: Projeto no Senado prevê inclusão de artesãos de baixa renda na Previdência Social.
13: Senado discute medidas para enfrentar impactos de Super El Niño.
12: Boa noite.
13: Boa noite.
12: Mais dias de descanso e menos dias de trabalho. O Senado começou a discutir o fim da escala 6x1. A proposta pode mudar a rotina de milhões de trabalhadores.
13: Segundo o presidente do Senado, o texto pode ser votado em primeiro turno já na próxima semana, após 5 sessões de discussão. Repórter Alexandre Campos.
14: O Senado fez nesta terça-feira a primeira de 5 sessões de discussão da proposta de emenda à Constituição, que acaba com a chamada escala 6x1, antes da votação da matéria em primeiro turno. Na prática, a PEC prevê que a jornada de trabalho passará de 44 para 40 horas semanais, sem redução de salário e com direito a 2 dias de folga, sendo um deles preferencialmente aos domingos. Essas regras não valerão para os servidores públicos, mas alcançarão os terceirizados de órgãos públicos. Também não serão aplicáveis para os trabalhadores da iniciativa privada que tiverem diploma de curso superior e que receberem um salário maior que 2,5 vezes o teto da Previdência Social, salvo se o empregador, por vontade própria, decidir o contrário. A diminuição será gradual. Se aprovada a proposta, 2 meses depois de sua promulgação, o tempo de trabalho por semana passará de 44 para 42 horas. 1 ano depois da implementação dessa primeira etapa, vai diminuir para 40 horas. Sem se manifestar sobre o mérito da PEC, a senadora Damaris Alves, do Republicanos do Distrito Federal, defendeu que o início da discussão da proposta em plenário deveria ocorrer depois do segundo turno das eleições.
16: É uma matéria delicada, uma matéria que diz respeito a inúmeros segmentos e é a matéria de mais interesse do trabalhador. Como é que você pega uma coisa que vai mexer com milhões de vidas e você coloca no período eleitoral? Eu acho que essa discussão, pé no chão, tinha que ser pós-eleição. É desrespeito à vida do trabalhador.
14: Mas o senador Paulo Paim, do PT do Rio Grande do Sul, afirmou que a redução da jornada de trabalho é uma pauta antiga no país. Ele lembrou que o ex-presidente Getúlio Vargas, diante da falta de limite, fixou a jornada em 48 horas semanais.
27: Depois, na Constituinte, nós conseguimos reduzir de 48 para 44. De lá para cá, eu apresentei acho que uma meia dúzia de PEC. Realizamos dezenas de audiências públicas e aqui no plenário também 2, 3 sessões temáticas. Para mim, as eleições devem acontecer sim, sempre. No Brasil acontece 2 em 2 anos, que é os prefeitos e depois governadores e o Congresso, né? E a presidência da República. Então, cada vez vez tiver uma discussão de uma campanha eleitoral, não se vota mais nada. É totalmente absurdo.
12: O presidente do Senado, Davi Alcolumbre, afirmou que vai cumprir todas as etapas previstas para a análise da proposta que acaba com a escala 6x1. Segundo ele, a PEC passará por 5 sessões de discussão antes de uma eventual votação em primeiro turno. Se for aprovada, serão necessárias mais 3 sessões de discussão antes da votação em segundo turno.
13: Alcolumbre também destacou que cumpriu o compromisso de levar a proposta ao plenário e afirmou que, no momento da votação, cada senador e senadora terá liberdade para decidir sobre a redução da jornada de trabalho dos quase 40 milhões de brasileiros que, segundo ele, atualmente trabalham na escala 6x1.
15: Qual é o meu desejo? É cumprir integralmente o rito constitucional, sem atropelos, sem acelerar nada, para na semana que vem termos sessões terça, quarta e quinta, e se caso todos nós pudermos concluir as 5 sessões de debate na semana que vem, do ponto de vista regimental, colocar para sua deliberação em primeiro turno.
12: Quem vive do artesanato poderá ter direito à proteção da Previdência Social.
13: Um projeto em análise no Senado prevê que artesãos de baixa renda sejam reconhecidos como segurados especiais, com acesso a benefícios previdenciários. Repórter Marcela Cunha.
17: O projeto da senadora Lurdinha Pereira, do PSB do Maranhão, inclui entre os segurados especiais da Previdência o artesão que trabalha em regime de economia familiar. O segurado especial é uma categoria da Previdência que reúne trabalhadores que vivem da própria atividade e tem regras específicas de contribuição. Para ser enquadrado nessa categoria, é preciso ter o artesanato como profissão habitual ou principal meio de vida. Além disso, a renda obtida com a atividade não poderá ultrapassar um salário mínimo. A regra valerá tanto para quem vive no campo quanto nas cidades. A senadora Zenaide Maia, do PSD do Rio Grande do Norte, destaca que, para muitas famílias, o artesanato também representa fonte de renda e sustento.
18: O artesanato não é só beleza, ele é cultura, é renda, é dignidade e é desenvolvimento para muitas comunidades.
17: A condição de artesão deverá ser comprovada de acordo com a Política Nacional do Artesão.
12: Chuvas intensas, secas, enchentes e ondas de calor podem se tornar mais frequentes e intensas com a previsão de um super El Niño.
13: O fenômeno acende o alerta para os impactos no Brasil e o Senado já discute e aprova medidas para preparar o país e reduzir os prejuízos causados por eventos climáticos extremos. Repórter Patrícia Oliveira.
19: A previsão a partir de agora em outubro e para os próximos meses é de chuvas acima da média em partes da região sudeste do Brasil e principalmente no sul, com a possibilidade de ciclones. Enquanto outras regiões, como o Nordeste e a Amazônia, podem enfrentar períodos mais secos e maior risco de queimadas. Um projeto transformado em lei da senadora Tereza Cristina, do Progressistas de Mato Grosso do Sul, impede o bloqueio dos recursos do pagamento do seguro rural para proteger o produtor contra grandes perdas no campo. Outra proposta do senador astronauta Marcos Pontes, do PL de São Paulo, cria uma política nacional com um sistema de informações para prevenção e monitoramento dos riscos de desastres.
20: E isso é extremamente importante para que os nossos municípios fiquem mais preparados para enfrentar situações de emergências climáticas, e elas vão aparecer cada vez mais.
19: O projeto está pronto para votação na Comissão de Constituição e Justiça.
12: Respeitar a vontade do eleitor expressa nas urnas é fundamental para fortalecer a democracia. A avaliação é do presidente do Senado, Davi Alcolumbre, após o primeiro turno das eleições.
13: Ele pediu respeito ao resultado também no segundo turno, marcado para o dia 25 de outubro. Repórter Raíssa Abreu.
21: Ao chegar ao Senado nesta terça-feira para retomar as sessões plenárias, o presidente da Casa, Davi Alcolumbre, cobrou dos brasileiros respeito ao resultado das urnas no segundo turno.
15: Que o povo brasileiro possa, a partir deste segundo turno para presidente, nos estados que teremos segundo turno, fazer a escolha com a sua consciência livre de escolher o que é melhor para o Brasil. Como presidente do Congresso Nacional, eu tenho a convicção, primeiro, que todos nós precisamos
0: precisamos respeitar o resultado das urnas. Isso é questão fundamental para o fortalecimento da democracia.
21: O segundo turno das eleições está marcado para 25 de outubro.
12: Já o senador Confúcio Moura, do MDB de Rondônia, defendeu uma atuação política sem radicalização e voltada à solução dos problemas concretos do país. Ele afirmou que o próximo Congresso deve priorizar medidas graduais e destacou a importância da educação, da pesquisa científica e da valorização de professores e pesquisadores.
13: Para Confúcio, governos de diferentes linhas políticas precisam concentrar esforços em fazer o básico bem feito. Ele destacou que é completamente injustificável adotar posturas contrárias ao avanço do conhecimento.
1: Não pode nenhum governo de direita, conservador ou esquerda, no mundo da tecnologia, do avanço da inteligência artificial, de tudo isso, a gente ser contra a pesquisa científica, contra o pesquisador brasileiro, contra o professor. Isso não justifica em nenhum partido do mundo.
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13: Edição de Paula Groba e trabalhos técnicos de Eliseu Caires. O Jornal do Senado fica por aqui. Acompanhe agora as notícias da Câmara dos Deputados. Boa noite.
12: Boa noite e até amanhã.
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22: Bancadas discutem pautas prioritárias para o período depois das eleições.
23: Homens brancos e com graduação são maioria entre os deputados eleitos.
22: Primeiro turno teve maior número de abstenções desde a redemocratização.
23: 23 deputados federais vão assumir outros cargos no próximo ano.
22: Boa noite. A partir de 2027, pelo menos 23 deputados que cumpriam o mandato parlamentar na Câmara nesta legislatura vão ocupar outros cargos, como informa o repórter Luiz Cláudio Canuto.
24: 23 deputados federais foram eleitos para outros cargos, como governador, senador e deputado estadual. 17 deputados federais foram eleitos para o Senado e 2 foram eleitos na chapa para o Senado, como suplentes de senador. Em nível estadual, o deputado Zuco, do PL do Rio Grande do Sul, foi eleito em primeiro turno governador do estado. Em Tocantins, o deputado Vicentinho Júnior, do PSDB, disputará o segundo turno contra a senadora professora Dorinha, do União. Segundo o cientista político Paulo Castro, a Câmara dos Deputados costuma ser o ponto de partida para uma carreira política em nível nacional. E é natural que deputados, após algum mandato, passem a disputar vagas no Senado, prefeituras ou governos de estado.
25: Então o eleitor percebe isso, ele sabe que essa atuação política aqui na Câmara dos Deputados também gera muito aprendizado político, consolida também as bases de atuação desses parlamentares nos seus municípios, principalmente depois que nós tivemos aí a possibilidade de flexibilizar, vamos dizer assim, a forma como eles disponibilizam, direcionam emendas parlamentares para os seus eleitores, e o eleitor valoriza essa experiência. Então é comum, porque dentro da política, né, quem tem mais exposição, quem tem mais presença, costuma sair à frente na eleição. Então, certamente um deputado federal que disputa outro cargo já tem esse recall.
24: 5 deputados federais foram eleitos para assembleias legislativas e 4 ficaram como suplentes nas chapas eleitas para os legislativos estaduais. Outros 31 deputados candidatos não foram eleitos. Da Rádio Câmara de Brasília, Luiz Cláudio Canuto.
5: Eleições.
23: O perfil dos deputados permaneceu quase inalterado em relação às legislaturas anteriores e a maior parte da Câmara segue sendo formada por homens brancos e com nível superior. Saiba mais detalhes sobre o perfil dos parlamentares eleitos na reportagem de Agui Pontes.
26: Com a contagem dos eleitos, a Câmara dos Deputados mantém perfil social majoritariamente branco, masculino e com idade média em torno de 49,9 anos. Segundo o cientista político da Universidade de Brasília, Murilo Mendes, o rosto da Câmara é muito próximo do que ela já vem tendo há muito tempo.
28: A Câmara dos Deputados manteve o mesmo perfil, muito parecido, o perfil social de outras legislaturas, majoritariamente formada por homens brancos de ensino superior, também de maior renda.
26: Segundo o último levantamento dos perfis dos deputados, Dos 513 representantes na Câmara, 421 possuem ensino superior. Deputados do sexo masculino ocupam 404 cadeiras e 374 dos representantes são brancos. Esses mesmos fatores encontram pouca correspondência na população geral, segundo dados do IBGE. Enquanto deputados com ensino superior são 82,1%, esse mesmo perfil representa 21,4% da população. A população masculina corresponde a 48,5% do povo brasileiro. Já na Câmara, 78,8% dos eleitos são homens. E apesar de 72,9% dos deputados serem brancos, 10,2% dos brasileiros se autodeclaram da mesma forma. Representantes pretos e pardos somam 26,4%, em torno de um quarto da Câmara. Pessoas indígenas têm 3 representantes, um a menos se comparado à legislatura anterior. E pessoas amarelas de ascendência asiática têm 1 representante, 2 a menos do que antes da eleição, o deputado Kim Kataguiri, do Missão de São Paulo. Segundo o cientista político Murilo Mendes, apesar do perfil da Câmara se manter muito próximo ao que sempre foi, houve um aumento da presença feminina. Foram mais 19 cadeiras com as eleições de 2026, fazendo com que elas passassem de 17,7% das candidatas eleitas em 2022 para 21,2%.
28: Hoje as mulheres são vitrines eleitorais dos partidos, funcionam como puxadoras de votos em muitos estados. Então hoje o investimento em candidaturas femininas deixou de ser apenas para cumprir a nominata, para cumprir a cota de gênero. E hoje elas são cabeças de chapa da disputa proporcional.
26: No recorte de faixa etária, a média de 49,9 anos se mantém constante em comparação a outras magistraturas, mas apresenta diversidade de idades na casa. A maior fatia dos deputados, 31%, tem entre 40 e 49 anos. Cerca de 24% tem entre 50 e 59. 17,5% possui entre 60 e 69. Entre 21 e 34 anos, são 9,7%. E 70 anos ou mais, são 6%. Os deputados mais idosos, com 78 anos, são Magna Mofato, do PL de Goiás, e Luiz Carlos Busato, do União do Rio Grande do Sul. O mais jovem, com 21 anos, é Alvinho Lira, do PP de Alagoas. A composição da Câmara contou com uma maioria de deputados reeleitos. Aproximadamente 58% estão renovando o pleito. Da Rádio Câmara, de Brasília, Agui Pontes.
3: Na próxima legislatura, 29 deputados federais voltam a exercer o mandato na Câmara. É o maior número de ex-deputados que retornam à casa desde 2010. Confira os detalhes na reportagem de Antônio Vital.
4: Dos 513 deputados federais eleitos este ano, 29 já tinham exercido o mandato antes e estavam fora da Câmara. Esse número representa menos de 6% do total, mas inclui ex-parlamentares conhecidos em seus estados, como o ex-presidente da Câmara João Paulo Cunha, do PT de São Paulo, e o ex-líder do governo Bolsonaro na casa, Major Vitor Hugo, do PL de Goiás. Dos ex-deputados que retornam à Câmara, 12 são do PL, 7 do PT, 3 do MDB e os demais do PP, Podemos, União Brasil, Novo, PSD e PRD, com um representante cada. O número de ex-deputados que retornam à Câmara é o maior desde 2010. Em 2010 foram 28 e em 2022 foram 17. Esses deputados não estão incluídos nos cálculos de renovação da Câmara, que só considera os eleitos para o primeiro mandato. Esse número é de 183, o que representa uma taxa de renovação de pouco mais de 35%. Dentre os outros nomes conhecidos que ocuparão cadeiras de deputados no ano que vem, estão Freixo, do PT do Rio de Janeiro, Agnello Queiroz, do PT do Distrito Federal e subtenente Gonzaga, do PL de Minas Gerais. Para o cientista político Ricardo de João Braga, são políticos experientes que enfrentaram uma tarefa difícil ao se elegerem sem estar ocupando um mandato.
6: Quem estava fora da política no sentido dos cargos teve que subir uma montanha relativamente alta. E quem estava fora da política mesmo, eu acho que teve que trabalhar vários anos para conseguir reconstruir a sua rede de relacionamento. Esse retorno, primeiro, é o reconhecimento do eleitor, ou então é simplesmente até um recall, como a gente costuma dizer, aquela lembrança. Mais uma coisa que é interessante é que é uma volta de parlamentares experientes.
4: Entre os que voltam a exercer um mandato este ano estão apenas 3 mulheres: Perpétua Almeida, do PCdoB do Acre, professora Rosa Neide, do PT de Mato Grosso, e Rose Modesto, do União de Mato Grosso do Sul. Da Rádio Câmara de Brasília, Antônio Vital.
7: Política.
23: O primeiro turno das eleições registrou o maior número de abstenções desde a redemocratização. Quem explica os detalhes é a repórter Kate Nayane.
8: Neste domingo, o primeiro turno das eleições de 2026 registrou o maior número de abstenções desde 1998. Ao todo, foram 21,08%, o que equivale a 33,4 milhões de eleitores, segundo dados do Sistema de Totalização de Votos do Tribunal Superior Eleitoral. O especialista em relações governamentais, Eduardo Galvão, analisa que o percentual já era esperado, considerando as últimas eleições. Para ele, a alta expectativa dos brasileiros sobre os candidatos causa uma espécie de frustração, o que pode levar o eleitorado a se abster do direito ao voto.
9: Tanto aqui no Brasil quanto em outros países também da América Latina, que é a alternância muito rápida de poder entre espectros políticos. Ou seja, vota-se na direita, não consegue resolver os problemas, vota-se na esquerda tentando resolver os problemas, não se consegue esse resultado, o imediatismo das pessoas, do eleitorado por soluções.
8: Ele afirma ainda que essa expectativa explica não só a alternância no poder, quanto a desmotivação das pessoas para ir às urnas exercer a sua cidadania.
9: Na minha visão, esse dado, ele conversa muito com essa tendência de alternância de poder, porque isso demonstra uma insatisfação muito grande das pessoas em relação ao ambiente político, em relação aos próprios representantes. Na percepção das pessoas, as demandas sociais não estão sendo atendidas nem por um projeto de governo, nem por outro projeto de governo.
8: Em 2022, a porcentagem de abstenção foi de 20,95% na primeira etapa da votação. Em 2026, 158,7 milhões de eleitores foram considerados aptos a votar. 125 milhões compareceram às urnas. Entre os votantes, 2,2 milhões dos votos foram em branco e 3,6 milhões nulos. Os votos brancos e nulos são geralmente de pessoas que não se identificam com nenhum candidato ou partido. É tido como um voto de protesto e pode demonstrar o descontentamento da população em relação às opções de governantes disponíveis para ocupar as cadeiras do plenário. Da Rádio Câmara de Brasília, Kate Nayane.
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0: em vez do valor de mercado.
1: Arthur Oliveira Maia explica que a ideia é tornar a cobrança mais previsível e evitar que o valor do IPVA aumente de forma excessiva em razão do preço do veículo. O texto ainda permite que os estados concedam descontos para veículos menos poluentes.
0: Fernando Coelho Filho, do União de Pernambuco, apoia a criação de uma frente parlamentar em defesa do mutualismo. O colegiado visa garantir uma alternativa viável e competitiva ao mercado tradicional de seguros de veículos.
1: Fernando Coelho Filho ressalta que a iniciativa busca articular ações entre o governo, a iniciativa privada e a sociedade civil para fortalecer o setor. Segundo ele, o colegiado é importante para garantir um ambiente regulamentado que amplia a proteção do patrimônio da população.
2: Agricultura.
0: Gabriel Mota, do União de Roraima, defende a aprovação de projeto que cria um Programa Nacional de Assentamentos Produtivos próximos às cidades. A proposta busca ampliar o acesso à terra para famílias vulneráveis, com foco no abastecimento de mercados locais.
1: Gabriel Mota ressalta que os assentamentos poderão receber apoio para assistência técnica, crédito e comercialização da produção. O texto admite lotes menores que 1 hectare, desde que estudos comprovem a viabilidade econômica, ambiental e produtiva da área.
2: Votação.
0: Após o primeiro turno das eleições, os partidos começam a discutir pautas prioritárias. O PL, com a maior bancada eleita para a Câmara e o Senado, defende mais flexibilidade nas relações trabalhistas.
1: A Federação PT, PCdoB, PV, com a segunda maior bancada eleita para a Câmara, diz que o fim da escala 6x1 é uma demanda da sociedade. A repórter Silvia Munhato tem as informações.
3: Com a definição das novas composições da Câmara e do Senado para a próxima legislatura, os partidos já começam a discutir as pautas legislativas prioritárias. A partir da força eleitoral do PL mostrada nas urnas, o deputado Maurício Marcon, do Rio Grande do Sul, vice-líder do partido na Câmara, acredita que haverá menos espaço para medidas que busquem regular as relações trabalhistas, como as discussões sobre a jornada de trabalho máxima.
4: A gente tem exemplos dos Estados Unidos, do Canadá, da Austrália, da Inglaterra, que fazem a questão por horas trabalhadas com os direitos trabalhistas garantidos de forma proporcional, onde as pessoas vão fazer as suas horas de trabalho que assim desejarem. Se quiserem trabalhar 2, 3, 4, 5, 6 dias, elas vão ter a liberdade.
3: Para o deputado Daniel Almeida, do PCdoB da Bahia, vice-líder do governo no Congresso, a sociedade se mostrou favorável ao fim da escala 6x1, porque quer mais tempo livre.
5: Quem está contra isso está contra a evolução natural das coisas, está contra a opinião da sociedade, está contra os trabalhadores brasileiros. Esse debate de que o mercado regula as relações na sociedade, regula as relações no mundo do trabalho, as relações econômicas, é uma falácia. Não é assim que as coisas funcionam.
3: Maurício Marcon afirma que o partido deve trabalhar pelo corte de impostos e até para suspender a reforma tributária, aprovada em 2023 pelo Congresso. Outro movimento, segundo ele, será na direção do corte de gastos, além de outras pautas.
4: Fim das decisões monocráticas do Supremo Tribunal Federal, que está lá esperando há muito tempo lá, e a gente precisa votar, redução da maioridade penal. Então a gente tem várias pautas aí para serem aprovadas.
3: Daniel Almeida acredita que o país terá que fazer um enfrentamento mais firme do crime organizado e citou a proposta em discussão que busca reestruturar o sistema de segurança pública.
5: Criou-se o fundo eleitoral, mas a presença do poder econômico e de forma especial de setores do crime organizado na vida política está cada vez mais intensa, então tem que fazer uma reforma político-eleitoral.
3: O vice-líder do governo também acredita que será necessária uma discussão sobre o Supremo Tribunal Federal no sentido de fixar mandatos para os ministros. Da Rádio Câmara de Brasília, Silvia Munhato.
2: Segurança Pública.
0: Mário Negro Monte Júnior, do PSB da Bahia, apoia a proposta que amplia a coordenação da União na segurança pública e integra os órgãos federais, estaduais e municipais. A PEC também reforça a atuação da Polícia Federal contra organizações criminosas e milícias.
1: Mário Negro Monte Júnior destaca ainda a criação da Polícia Viária Federal, com atuação em rodovias, ferrovias e hidrovias, e a inclusão das guardas municipais no sistema de segurança pública. Ele acrescenta comenta que a proposta também prevê recursos para os fundos nacionais da área.

0: Rangoni, do Podemos de São Paulo, é autor de proposta que altera o Código Penal para aumentar a punição a quem comete o crime de ato obsceno em locais de uso coletivo. De acordo com a matéria, a punição passa a ser de 2 a 5 anos de reclusão, além de multa.
1: Rangoni afirma que a medida alcança banheiros, vestiários, escolas, transportes coletivos, centros comerciais e outros espaços frequentados por crianças e adolescentes. Ele considera que esses ambientes exigem proteção reforçada contra a exposição a atos de conteúdo sexual.
0: Marussa Boldrin, do Republicanos de Goiás, propõe criar diretrizes nacionais para transformar as salas lilás em uma política de atendimento humanizado a mulheres e meninas vítimas de violência. A implantação seria gradual, respeitando a autonomia de estados e municípios.
1: A proposta relatada por Marussa Boldrin na Comissão de Saúde garante acolhimento, escuta especializada e integração com a rede de proteção. Também prevê treinamento contínuo das equipes e protocolos nacionais para orientar o atendimento às vítimas.
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0: Previdência. Vander Lobé, do PT de Mato Grosso do Sul, apoia o projeto que regulamenta a aposentadoria especial por penosidade no regime geral de previdência social. A proposta define o conceito de penosidade e estabelece critérios para a concessão do benefício.
1: O texto de Vander Lobé prevê a aposentadoria após 25 anos de trabalho em condições de grande desgaste físico ou mental, mediante comprovação por perícia técnica. O projeto também cria regras específicas para motoristas do transporte rodoviário comprovarem o direito ao benefício.
0: Termina agora o Jornal Câmara dos Deputados, produzido pela Rádio Câmara, com trabalhos técnicos de Everson Urani e apresentação de Luciana Vieira e José Carlos Andrade. Uma ótima noite para você.
1: A Voz do Brasil volta amanhã. Uma boa noite para você.
3: 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Boa noite.
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1: 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Abrindo esse bloco com Jota Quest, Loco Loco.

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5: O L7 lançou na segunda-feira Loma Linda, faixa resgatada de uma demo gravada em 2003 e agora finalizada com novos vocais, letras e produção. A música conta com Janis Tanaka no baixo, que retorna à banda após a morte de Jennifer Finch em julho deste ano, aos 59 anos. Segundo Donita Sparks, a gravação foi encontrada nos arquivos do grupo e mantinha a identidade do L7. Como homenagem a Jennifer, Janis e aos fãs, a faixa será disponibilizada gratuitamente no site da banda durante esta semana. Agora, o L7 inicia uma turnê em San Diego, turnê mundial de despedida de Les Hurrah, que termina dia 14 de novembro em Los Angeles.

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1: 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Abrindo esse bloco com U2, We Are Without You.

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